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1: 21 horas, 7 minutos.

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6: 21 horas e 27 minutos.

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3: 22 horas e 40 minutos.

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1: 105,7. 23 horas e 11 minutos.

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1: 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Três horas e 27 minutos.

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1: 23 horas e 47 minutos.

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1: 2 horas e 24 minutos.

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1: 2:42.
2: 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A que palavras recorrer para retribuir o mais puro do amor de todos os amores? 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
2: 3 horas.

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1: 3 horas e 17 minutos.

Bom dia, meu irmão, minha irmã, paz e bem. Na manhã desse domingo, Senhor, agradecemos por mais um domingo, poder desfrutar dos teus cuidados e sentir a tua doce presença em nossas vidas. Derrama, Senhor, as tuas ricas bênçãos neste dia sobre as nossas vidas e também de todos os nossos familiares e amigos. Derrama, Senhor, muita paz e muito amor nos nossos corações. Livra-nos de todo o mal e de todas as flechas do inimigo. Abençoe a todos que podem descansar hoje de suas lutas diárias. Que possamos ter uma ótima tarde de descanso e uma noite tranquila, com sono reparador, para amanhã acordarmos para mais uma semana abençoada, em nome de Jesus e da Virgem Maria. Meu Deus, perdoa as nossas falhas e nos dê forças para continuar seguindo em frente com a cabeça sempre erguida. Abençoe, Senhor, essa nova semana que se inicia. Nos dê a chance de recomeçar com muita força, fé, otimismo e alegria de viver. Agradecemos por tudo, meu Senhor e meu Deus.

0: Do Negro, obrigado, cara.
1: Valeu, Marciano.
2: Obrigado a você.
0: Mais.
1: Obrigado pela confiança, por acreditar no nosso.
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1: Rádio Santa Cruz, marcando a presença aqui no Campo Novo. É a primeira vez da cavalgada Amigas do Laço, ou Karine? O evento foi bacana demais, né? Vocês fizeram aí o roteiro, né? O cortejo com a cavalgada e agora o forrozão comendo solto, né?
2: Isso, boa noite, bom dia, boa tarde, não sei que hora que vocês vão estar ouvindo, mas é a primeira vez na comunidade Campo Novo, né? A comitiva Amigas do Laço. A gente queria agradecer especialmente o pessoal da comitiva Amigos do Cavalo, também do assentamento Campo Novo, que nos ajudou bastante. É a primeira vez que nós estamos aqui, né? As organizadoras sou eu, Karine, Yuri e Kelly Augusta, né? É a primeira vez que a gente surgiu uma ideia assim, do nada. Aí nós falamos, gente, vamos fazer um grupo, vamos agilizar. Tem as meninas de Fabiano também, que foi elas que deu a iniciativa, Lara e Gisele. Mas depois, no decorrer, as meninas, acho que o serviço, né, foi acumulando e tudo. Aí nós ficamos nós três, eu, Kelly e Yuri, para poder meter o macete. Aí nós falamos, gente, vamos organizar, vamos correr atrás de tudo. Agradecemos também a Prefeitura Municipal de Jequitinhonha, Prefeito Nilo, nos ajudou também demais, a esposa de Kio, de João Emílio, também nos patrocinou, os meninos que vão cantar, né, Ney Santos, Juliano do Piseiro e Chica Pimenta, foram os patrocinadores nossos também, foram excelentes, nos ajudaram, as meninas, a primeira vez, nós vamos estar lá, vamos ajudar vocês, o Alice do Alho também nos ajudou, nos patrocinou, Mega Mix, é a sonorização também tá aí com nós. Então foi um evento assim, rápido, e um evento que eu acho que agradou todo mundo. Todo mundo comeu, todo mundo bebeu, todo mundo participou. E o evento final tá sendo aqui na casa de João Coragem.
1: Que é o bar dele, né?
2: Isso, é o bar que é meu pai. É a segunda vez que a gente fez uma primeira vez. A cavalgada, só que era Amigos da Paz. Aí agora a gente já mudou para a comitiva Amigas do Laço e vamos estar marcando outros eventos aí sim. E quem quiser nos prestigiar, são sempre muito bem-vindos na comunidade.
1: Oi, Yuri, o cortejo que vocês fizeram foi dentro da comunidade?
3: Isso, o cortejo foi dentro da comunidade.
1: Isso aí na BR é complicado, né?
3: Isso, a BR é meio complicada, a gente tentou fugir o máximo da BR, entramos pela comunidade Campo Novo, cortamos por dentro e chegamos até aqui a casa do João Coragem.
1: E a idade das mulheres aí, tinha adolescentes também montadas?
3: Isso, tinha sim. Inclusive a minha filha tem 10 anos, acompanhou com a gente até o final.
1: E como que foi o visual aqui das pessoas, os homens visualizando só as Amazonas montadas aqui no Campo Novo? É novidade, né?
3: Foi muito bom. Inclusive a gente tem que agradecer a cada um companheiro aí das Amazonas que participou da nossa comitiva, né? Porque os companheiros deu maior força, acompanhou.
1: Cerca de quantos participaram? Quantos?
3: Ah, 50 mulheres, por aí, 50 mulheres.
1: Então foi bacana demais, né?
3: Muito bacana mesmo. A gente não esperava que ia dar uma repercussão tão grande.
1: Vocês já pensam no próximo evento?
3: Com certeza, com certeza.
1: Ah, tem aí também a cavalgada de São Miguel. Quem sabe vocês marcando a presença vão arrebentar, hein?
3: Estaremos lá.
1: aí completa a festa, né?
2: Se Deus quiser, foi uma montaria excelente. Nós não esperávamos o tanto de mulher que apareceu. Teve mulher que nunca montou.
1: E hoje
2: montou e representou demais. Inclusive, nós temos uma até para data marcada dia 12 de setembro, que é a comitiva do Amigos do Cavalo, aqui do assentamento também, que tá marcando aí. Aí mais para frente, vamos ter mais novidade e as Amigas do Laço vão estar presentes, se Deus quiser.
1: Quem sabe o Fê aguarda vocês lá para a cavalgada de São Miguel.
2: Se Deus quiser, Amigas do Laço vai estar lá batendo presença para Frei.
3: Com certeza.
1: Obrigado a vocês, viu?
2: Nós que agradecemos a presença, Vitor. Seja muito bem-vindo.
1: Alberto Ferreira. Vitor tá lá no forró da sala.
2: Isso, seja muito bem-vindo. A primeira vez, né? Eu creio que você esteja aqui na casa de João Coragem.
1: Aqui é a primeira vez.
2: Seja muito bem-vindo, muito bem recepcionado. Fica à vontade.
1: Beleza, tá aí aqui do Campo Novo, conversei com as meninas aqui da Cavalgada das Mulheres. Reportagem Alberto Ferreira.
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0: Hora certa. 4:26.
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1: Hora certa. 4:57.
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8: Bom dia, que você tenha um excelente dia, cheio de paz e do amor de Deus.
9: Bom dia, bom dia! É domingão! Aqui estamos para mais um novo encontro

Bom dia. Um ótimo domingo pra você, meu amigo, minha amiga. Bom dia. Hoje é domingão, dia 2 de agosto de 2026. Já se passaram 187 dias, faltam 178 dias para o término do ano. Dia Nacional da Natação e Início da Cultura.

0: A igreja celebra hoje São Julião, Emade, São Pedro Julião Emade, é o santo do dia. Boa sorte pra você, meu amigo, minha amiga. Boa sorte. De todo o coração.
1: Chovendo aí, tá? Aqui tá chovendo. Olha o relão.
2: Agora que todo.
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0: Máxima pra hoje, domingão, de 23 graus, mínima de 17 com previsão de chuva, sensação térmica 17 graus, umidade do ar 94%, vento a 5 km por hora, lua na fase cheia até o dia 5, né? Quando ela já vai passar para a fase minguante. E estamos aí no inverno brasileiro, manga longa da criança. Hoje é domingo, hoje você não vai, não, moço? Vai trabalhar hoje?
5: Nada!
0: Cara, hoje você não vai, não. Não vai, não, né, vó?
5: Não vai, não.
0: Não vai hoje, não.
5: Ele não vai,
0: hoje
5: não.
0: Ele não vai trabalhar, não. Vai
1: minha ficar mulher aí, não deixa, não. Não posso, não.
0: Que tinha aí, né? Opa, 5 horas e 1 minuto. Vamos aquecer ouvidos e corações apaixonados. Moça bonita, acorda cedo pra ouvir Alberto Ferreira.
6: Acertou.

0: 5:05. Vamos aquecendo ouvidos e corações apaixonados aqui pela
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0: Eles cantam, é o Zezé de Camargo e Luciano.
2: Quem é o cantor?
0: Sem medo de ser feliz.

0: 5:09, domingão na Santa Cruz.
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0: Tem nostalgia, tem saudade.
2: Saudade.
0: Sucessos eternos aqui. Vamos seguindo. Até 6:50, né?
2: É, ventando a boca do balão.

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1: Rádio Santa Cruz, marcando a presença aqui no Campo Novo. É a primeira vez da cavalgada Amigas do Laço, ou Karine? O evento foi bacana demais, né? Vocês fizeram aí o roteiro, né? O cortejo com a cavalgada.

0: vamos agilizar. Tem as meninas de Fabiano também, que foi elas que deu a iniciativa, Lara e Gisele. Mas depois, no decorrer, as meninas, acho que o serviço, né, foi acumulando e tudo. Aí nós ficamos nós três, eu, Kelly e Yuri, para poder manter meter o macete. Aí nós falamos, gente, vamos organizar, vamos correr atrás de tudo. Agradecemos também a Prefeitura Municipal de Iritunha, Prefeito Nilo, nos ajudou também demais. A esposa de Kio, de João Emílio, também nos patrocinou. Os meninos que vão cantar, né? Ney Santos, Juliano do Piseiro e Chica Pimenta foram os patrocinadores nossos também. Foram excelentes, nos ajudaram. As meninas, a primeira vez, nós vamos estar lá. Vamos ajudar vocês. O Wallace do Alho também nos ajudou, nos patrocinou. Mega Mix, a sonorização também tá aí com nós. Então foi um evento assim, rápido, e um evento que eu acho que agradou todo mundo. Todo mundo comeu, todo mundo bebeu, todo mundo participou. E o evento final tá sendo aqui na casa de João Coragem.
1: Que é o bar dele, né?
0: Isso, é o bar, que é meu pai. É a segunda vez que a gente fez uma primeira vez. A cavalgada, só que era Amigos da Paz. Aí agora a gente já mudou para a comitiva Amigas do Laço e vamos estar marcando outros eventos aí sim. E quem quiser nos prestigiar, são sempre muito bem-vindos na comunidade.
1: Oi, Yuri, o cortejo que vocês fizeram foi dentro da comunidade?
2: Isso, o cortejo foi dentro da comunidade.
1: Isso aí na BR é complicado, né?
2: Isso, a BR é meio complicada, a gente tentou fugir o máximo da BR, entramos pela comunidade Campo Novo, cortamos por dentro e chegamos até aqui a casa do João Coragem.
1: E a idade das mulheres aí, tinha adolescentes também montadas?
2: Isso, tinha sim. Inclusive a minha filha tem 10 anos, acompanhou com a gente até o final.
1: E como que foi o visual aqui das pessoas, os homens visualizando só as Amazonas montadas aqui no Campo Novo? É novidade, né?
2: Foi muito bom. Inclusive a gente tem que agradecer a cada um companheiro aí das Amazonas que participou da nossa comitiva, né? Porque os companheiros deu maior força, acompanhou.
1: Cerca de quantos participaram?
2: Ah, 50 mulheres, por aí, 50 mulheres.
1: Então foi bacana demais, né?
2: Muito bacana mesmo. A gente não esperava que ia dar uma repercussão tão grande.
1: Vocês já pensam no próximo evento?
2: Com certeza, com certeza.
1: Ah, vem aí também a cavalgada de São Miguel. Quem sabe vocês marcando a presença vão arrebentar.
2: Estaremos lá.
1: aí completa a festa, né?
0: Se Deus quiser, foi uma montaria excelente. Nós não esperávamos o tanto de mulher que apareceu. Teve mulher que nunca montou.
1: E hoje
0: montou e representou demais. Inclusive, nós temos uma até para data marcada dia 12 de setembro, que é a comitiva do Amigos do Cavalo, aqui do assentamento também, que tá marcando aí. Aí mais para frente, vamos ter mais novidades e as Amigas do Laço vão estar presentes, se Deus quiser.
1: Quem sabe o Fei aguarda vocês lá para a cavalgada de São Miguel.
0: Se Deus quiser, Amigas do Laço vai estar lá, batendo presença para Frei.
2: Com certeza.
1: Obrigado a vocês, viu?
0: Nós que agradecemos a presença, Vitor. Seja muito bem-vindo.
1: Alberto Ferreira.
0: Vitor
1: tá lá, no forró da sala.
0: Isso, seja muito bem-vindo. Errou! Pela primeira vez, né? Eu creio que você esteja aqui na casa de João Coragem.
1: Aqui é a primeira vez.
0: Seja muito bem-vindo, muito bem recepcionado, fica à vontade.
1: Beleza, tá aí aqui do Campo Novo, conversei com as meninas aqui da Cavalgada das Mulheres. Reportagem Alberto Ferreira.
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1: A hora, olha a hora, domingão. Hoje é domingo, acho que não vai não, né, moço? Não vai não, né? Acho que não vai não, né, comadre?
4: Não vai não. A mulher não deixa não, moço não.
1: Então, fica aí descansando o esqueleto aí. É bom descansar o esqueleto, né? Passou semana inteira trabalhando, na luta, na labuta, né, seu José? É, não foi na luta e na labuta a semana inteira, ali na luta e na labuta. Pois é, então hoje tem que ficar mais tranquilo aí. Mas até passarinho
5: sumiu,
1: já campeou aí, viu, gente?
6: Olha o zóio no relógio, 5h22.

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3: Domingão, ele está de volta aqui na programação, né? Trazendo na bagagem as dicas para você cuidar bem do seu pet. Opa! Aí vem ele.
4: Olá, papais e mamães de pet. Que alegria ter vocês por aqui, curtindo mais uma parte do nosso Momento Pet. Eu sou Lineu Silva, seu parceiro nas aventuras com os nossos bichinhos. E já chego com um papo super importante pra gente refletir. Seu pet está dormindo bem? É, gente, o sono é fundamental para a saúde dos nossos companheiros. É na hora do descanso que eles recuperam toda aquela energia para brincar, passear e aprontar no dia seguinte. Um cantinho silencioso e bem confortável faz toda a diferença para a qualidade do sono, viu? Pets bem descansados têm mais disposição e se comportam muito melhor. Pensa com carinho nesse cantinho especial do seu amigo. E olha, o Momento Pet continua. E logo mais eu volto com mais dicas especiais para cuidar de quem a gente tanto ama. Fica aí, que tem mais vindo por aqui.
3: Você volta na programação aí, trazendo dicas pro pessoal aí cuidar bem do pet, viu, Lineu?
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3: Domingo na Santa Cruz é assim, ó. Santa Cruz. Legal, vamos nós aqui conduzindo essa máquina de som.
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3: A apresentação é minha. Sou eu, 5:27, domingo é dia de comer muita galinha gorda.
8: Ô, Matheus, cadê a galinha gorda?
3: Pois é, tem muitas galinhas gordas por aí, né? Ah, é, mas a galinha gorda sumiu. Até passarinho que não deve nada a ninguém já tá voando alto por aí. Vamos que vamos com o Paradão Sertanejo. Manhê, vai fazer a galinha gorda aí, guarda, né? Vai fazer.
8: Ô, Betiro, cadê a galinha gorda?
3: Não tô sabendo, tô igual o rádio velho, nem ligo mais, né?
9: Ô, lasqueira!
3: Igual rádio velho, nem ligo mais. Ô, gente, tô mais por fora do que casca de ovo. Deixa eu falar com o rapaz aqui. Ô, mas tá liguinha hoje, hein? Tá liguinha aí na madrugada, hein? Olha lá. Alô?
10: Fala, meu amigo Roberto Ferreira.
3: Ô, moço.
10: Tudo bem?
3: Fala
10: Roberto
3: do lado que eu escuto.
10: Música.
11: Quem é o cantor?
10: E Marciano.
3: Sim, vamos rodar, compadre.
10: É pra você, pra esse povo maravilhoso.
12: Acertou.
10: E toda a galera que gostaram da música. Vai pra minha mãe também, Rio do Padre, Irani. E essa galera nossa, Rio do Padre, tá, ó, top 10. Só a Rádio Santa Cruz, que é nosso coração.
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3: João Mineiro e Marcelo.

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3: Boa, parceira, manda esse povo de Facão da Bahia, passei o ser nas canelas, vai lá na Breguiada.
0: Amanhã tem escola, viu, né?
3: Tem a fome.
0: Tem escola, viu, né? Meu serviço é esse, né? Meu serviço é esse. 5:33. 5:33.

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1: Sou eu trazendo.
2: 5:38.
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1: 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Atenção para o que estava escrito no para-choque daquele bruto. Quem vigia a vida dos outros perde a própria. Opa!
4: Quem é o cantor?
1: Sula Miranda na cabine do bruto. Ô, irmã caminhoneira, dá uma carona pro Alberto Ferreira. Vamos juntos.

Vitor Miranda, estrada fora. Salve, salve o irmão caminhoneiro. Irmã caminhoneira, tá no trecho, na rodagem. Obrigado pela sintonia aí, a carona no painel do grupo.

0: Trânsito livre. Sinal verde para informações.
1: Amigos do volante, dirigindo sempre ouvindo a Santa Cruz, tá no trecho da rodagem. Pilotos e motocicletas, atenção, cuidado, hein? Na tarde passada aconteceu um acidente com um piloto de motocicleta na Epaminondas Cunhamelo, em frente à loja Algodão Doce. O rapaz que fazia entrega de bebidas atropelou uma cadela, a cadela quebrou a pata, ele também machucou um pouquinho, graças a Deus não foi nada grave, mas fica aí a dica pro tutor do animal, mantê-lo preso, né? Não permitir ele pelas ruas da cidade, né? Quem tem seu cãozinho, sua cadela, seu cavalo, né? É lugar de animais aí, tem que ser cavalo, boi, vaca, no pasto. Cachorro também não pode ficar pra rua fora, né? Porque pode acontecer acidente ou com veículo aí, motocicleta, carro, na estrada também, viu, gente? Cuidado aí, BR-367 tem obras em andamento, alguns trechos foram pavimentados, tem sinalização, pinturas de faixas em andamento, tem homens e máquinas pesadas na pista também, viu? Caminhões, então fica aí o sinal de alerta para você que circula entre Itaubim e Jequitinhonha e também entre Jequitinhonha e Almenara.
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1: Retorna amanhã após as 5:30 com N Souza.
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1: Agora faltam 15 para 6. 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
3: Jesus é o caminho, a verdade e a vida. Nota de falecimento. A funerária Deus Protege e a família de Maria Lúcia Pereira, vulgo Dona Maria, viúva de seu Quinca do São José, comunicam com profundo pesar o seu falecimento ocorrido ontem e convida a todos, parentes, amigos e vizinhos para o seu sepultamento a realizar-se hoje às 11 horas, saindo o féretro da capela velório do Hospital São Miguel, onde o corpo será velado a partir das 8 horas da manhã para o cemitério Parque das Almas, saída para Joaíma. Antecipadamente, a funerária Deus Protege e a família agradecem por este ato de solidariedade cristã. A Rádio Santa Cruz noticiou com profundo pesar o falecimento de Maria Lúcia Pereira, vulgo Dona Maria, viúva de seu Quinca do São José.
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16: Relógio marcando 5h53. Hoje, domingo, dia 2 de agosto, a Igreja Católica celebra São Pedro, Julião e Mar. E você que está aí nos ouvindo, o pároco Feiron e o bispo diocesano Dom José Hamilton de Castro, com a oração aqui nas ondas do rádio. O Freiron vai celebrar hoje às 8 horas da manhã na comunidade Nossa Senhora da Ajuda, lá na Estiva, depois mais tarde às 10 horas da manhã lá na Fazenda Nova no Craúno, na comunidade São Pedro, e também às 13 horas e 30 minutos, 1h30 da tarde, lá na comunidade Santa Clara, no Mangue Craúno, e ainda às 3 da tarde na comunidade Santa Rita, lá no Pau D'Alho, no Craúno. É a escala de celebrações do Freiron para este domingo. Daqui a pouco, às 7 da matina, tem missa na Igreja Matriz São Miguel e Almas. A rádio transmite com os trabalhos técnicos de Alberto Ferreira, viu? Atenção, juventude! A paróquia São Miguel e Almas convida todos os jovens para participarem do concurso de poesias, que neste ano traz como tema A Vida de São Francisco de Assis. Se você tem entre 12 e 25 anos, esta é a sua oportunidade de demonstrar sua criatividade, seu talento, sua fé por meio da poesia. As inscrições acontecem de 1º de agosto até o dia 10, viu, gente? Já está em andamento as inscrições. Na terça-feira pode sim dar um pulinho na secretaria paroquial da paróquia São Miguel e Almas. Valorize seus dons e venha homenagear São Francisco de Assis com sua poesia. A secretaria, toda a equipe espera por você, tá bom? Mais um aviso aqui: a festa do Senhor Bom Jesus. A paróquia São Miguel e Almas, por meio da comunidade Bom Jesus da Aldeia, convida toda a população para participar do tríduo em honra ao Senhor Bom Jesus amanhã, dia 3, também na terça, dia 4, e na quarta, dia 5 de agosto, às 7 da noite, acontecerão as celebrações do tríduo em preparação, né, para a grande festa aí do padroeiro. E no dia 6 de agosto celebraremos com alegria a festa solene do Senhor Bom Jesus, reunindo toda a comunidade para esse momento especial de fé. Devoção durante todos os dias, haverá barraquinhas com deliciosas comidas típicas. Sua presença e colaboração são muito importantes, viu, para o sucesso da nossa festa. Participe com sua família, esperamos por você na comunidade Bom Jesus da Aldeia.
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16: O bom dia do nosso amigo ouvinte Raimundo, Bom dia, que a luz de Cristo Jesus brilhe intensamente em seu coração e transforme este dia em uma verdadeira bênção na sua vida. Feliz domingo.

0: 5:57, vamos incluir os amigos aniversariantes da semana na oração das 6 com o pároco Freiron e com o bispo diocesano Dom José Hamilton de Castro. Aniversariantes do dia 2, hoje domingo, Nélia Pereira de Souza, lá do bairro Montes Claros. Já também amanhã, dia 3, né? O Hamilton Fagundes Oliveira, da Rua Paraguai. Na terça-feira, dia 4, a Neymar Ferreira Júnior, filho de Neymar da Loteria, ele é lá do Rio de Janeiro. Também Josino Ramos de Oliveira, do assentamento Franco Duarte, e ainda Geraldo Ramos de Oliveira, lá do Brejão. Já no dia 5, quarta-feira, Júnior de Souza Meira, da comunidade Mangue, Aurita Dias de Oliveira, da Rua Carlos da Cunha Peixoto, José de Souza Meira Júnior, lá, e também, deixa-me ver, Jusciene Pinto Coelho, da Rua São Pedro. E na quinta-feira, dia 6, em Jequitinhonha, Elizabeth Almeida Botelho, da Rua Belo Horizonte, Vanderlei Maurício dos Santos, vulgo Ninja, da Rua Eliomar Batista. Também na sexta, dia 7, Lidiomar Ferreira de Freitas, Baba do Vaticano, né? Da Rua Papa Júlio III. E no sabadão, dia 8, em Almenara, Esmeralda Nazareno de Souza, também Egione Alves Dias. Aqui em Jequitinhonha, Celino Fernandes Balieiro. E ainda em Rubino, dia 8, Manuel Batista de Oliveira. São os amigos do Clube de Amigos, também pela alma do saudoso José Francisco de Jesus, que morou na Fazenda Boa Vista, sócio falecido do nosso clube. Se vivo fosse, dia 4, estaria completando mais um aniversário. Incluir minha esposa Lena, meus filhos Deison e Desirê, lá em Belo Horizonte. Dona Eli também dedica para Alessandra, Camilinha e o Jadir em Belo Horizonte. Meus amigos aí em Belo Horizonte, o Paulinho de Jameson João Batista, a Cleomar, o Amaral, o Marco Antônio Juliano, o Zezinho também, o Wilson no Etelvina, a Fátima no Paulo VI, em Felisburgo, a Dona Genir e o senhor Antônio Pé de Foice, e também o Tim, o Pedro e Amélia e todos que estão acompanhando a programação da Rádio Santa Cruz.
1: Bom dia.
0: Bom dia.
1: Bonito, tô passando para pedir oração pela minha saúde, pessoal do meu esposo Joaquim, pra Mariazinha lá no Porto Alegre, Vanusa de Vitorino, meus filhos em Valadares, que são todos, para você, Lena, todas as famílias da Santa Cruz, e Gildete na Fazenda Tupete, Rosara no Transvaal, Lídia no Maranhão, Lu no Brejão, Arlete na Boa Vista, e Fabinha e Lucinha, e que ela é imensa minha comadre, e Lourdo, e que ela é imensa minha cunhada. E mulher de Deus, Deus pague ela, é um presente maravilhoso, 14 da Lapa pra mim. E Leandro de Porto Seguro, Arenice na Divisa Alegre, e Joalina na Rua Amazona, Dorinha no São Miguel, Creuza, toda a família, e Lu e Porto, que não é uma bonita, e todos os meus filhos, tá precisando de oração, Leandro em Porto Seguro, Arenice na Divisa, Vanice na Rua Elza Mourão, Peninha, Vanusa na Laranjeira, com toda a família. Todos estão precisando de oração. E todos os acionários da Raida e Vanusa na Laranjeira. E Nilza, toda a família. E todas as minhas amigas. E Dona Rosa, seu Zé, Rosa do Biscoito, com toda a família. E todas as minhas amigas, no momento a gente esquece o nome, todas para elas. Que Deus proteja esse domingo maravilhoso, tá? E para você e toda a sua família. Bom dia, Adalberto. Fica com Deus, que eu tô com ele.
0: Bom dia. Alô? Oi?
2: Bom dia, meu amigo Alberto Ferreira. Aqui quem fala é Maria Vanilda, aqui da Fazenda São Gorrinho. Quero pedir de oração para meu esposo Adilson, meu filho Nezinho, Claudiane, Sofia, Simone, de Pedro de Amélia, com a toda a família dele na comunidade Barreirinho, Tica e Dinho, com a toda a família na comunidade Barreirinho, Pequena João, com a toda a família na comunidade São Felipe, a Lúcia e Quilozinho na Fazenda Chapadinha, Irene e seu Zé em Joaíma, minha mãe Dona Ana, meu pai Udebrando na rua João de Mato e Joaíma, minha filha Maria Mélia, meu irmão Antônio Marco, Solanjinha em Joaíma, de Bastião, e para você, meu amigo Alberto Ferreira, e a sua família, e um bom dia para você.
0: Alô?
3: É de Santa Cruz, bom dia.
0: Bom dia, mulher de Deus.
3: Peço você colocar meu nome na orações de 6 horas. Pela minha saúde, pela saúde da minha sua esposa, pela saúde de Anitta, minha prima, pela saúde de seu Zé de Daia, pela saúde de José Geraldo, pela saúde de Bena Coresma, pela saúde de minha filha Maria Guene, lá em Belo Horizonte, pela saúde de Ari, meu primo, pela saúde Sávio. Que Deus abençoe eles todos. Pela alma do meu filho Antônio Albim, pai Benício, mãe Petrino, mãe Jovalina, mãe Leonora, Donora, tia Yazinha, Pedro Queité, Deus Dete, Dona Leci, Maria do Pastel, lá de Joaíma, Fernandinho, o Elton, Nelson, Luiz, Henrique, Abelhuto, Abelhado, Doutor Evandro, meu padrinho, meu arco, minha madrinha, Antônio Bernardino, Aurino, todos os falecidos do mundo inteiro, homem de Deus.
4: Bom dia, Alberto Ferreira. Faça uma oração para mim, para a saúde da minha esposa, para minha saúde, para meus irmãos, para Dona Antônia, Reinaldo, para Cíntia, o marido, minha madrinha Miguelina, Padre Mário, para Maria de Nondas e a família, para Diacis e a família, Zica do Leite e a família, para Nozinha e a família, para Montivaldo e a família, para Negro no Paraguai e a família, para Zé Pira e a família, para vocês aí na rádio, que Deus ilumine e abençoe nós todos, para Fatinha e a família, para todas as pessoas que estão precisando de oração. Obrigado, fica com Deus.
0: Amém.
5: Bom dia, Alberto Ferreira, peço oração das 6 horas para mim, Alzando e Fernando, seu domingo, para você, fica com Deus.
0: Oi, Fátima.
6: Alberto Ferreira, bom dia.
0: Bom dia.
6: Fala aqui, Maria de Fátima, da comunidade de Diamantina. Gostaria de pedir você para o meu nome na oração, meu esposo Joaquim, meus 5 filhos, meu 9 netos, meus 7 irmãos, minha mãe, meu cunhado Valo, Gilmar, no Fronteira dos Valos, tia Nedinha, tia Divaldo, Nilzinha, Adelinha, tia Rita, dona Denar, Bastia Mendes, Mariana e família, Jorge, Cida, Wanderlei, Líria, Cordiolene, Preta, Luciana, Vadim, Milene, Madevinha, Padroares, Tim, Maria, Paulinho, Mônica, Paula, Jovaci, Wanderlei, Líria, Alice em família, Leni em família, Santo Tercílio, Dona Ana em família, Juraci, Elizabeth, Dona Maria do Coro do Cansanção, Joaíma. E para todos os filhos de Deus que estão precisando de oração neste momento, e para você, para minha tia Delice também está precisando de oração. Dona Dó, para Deus abençoar ela, adquirir a saúde dela, para ela ir embora para a casinha dela. Para todos os filhos de Deus que estão precisando de oração neste momento, e para vocês também, um bom dia.
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0: Hoje já falou comigo, agora é a outra Fátima.
7: Bom dia, Roberto Ferreira, que é Fátima do Projeto Lagoa. Gostaria de pedir oração para meus 7 filhos, meus 20 netos e todos aqui do Projeto Lagoa, para minhas colegas do Bar São José, Yara, Liana, Isnaldo, Dodô, Dona Marlene, Nívia, Duia e todos aí do Bar São José. Que Deus abençoe a todos e todos aqui do Projeto Lagoa e dos arredores. Um bom dia e um abraço para meu padrinho Frei Heron. Meu tio Eliseu na Fazenda Cancão e Maria, liga pra mim.
8: Bom dia, ouvintes da Rádio Santa Cruz. Aqui quem tá falando é Oswaldino. Tô passando, Alberto, se colocar meu nome da oração das 10, tô passando pra pedir oração pra mim mesmo, pela minha saúde, e pra todos que tiver a minha escuta, todos meio da rádio e todos que estiver precisando de oração, e um bom final de semana para todos que tiver minha escuta, e tenha um bom dia. Não esquece não, viu, Alberto, trocar meu nome na oração da vida. Um grande abraço, falou, tchau.
0: Sim. Freiron Domingão, bom dia.
9: Bom dia, meu irmão, minha irmã, paz e bem. Na manhã desse domingo, Senhor, agradecemos por mais um domingo, poder desfrutar dos teus cuidados e sentir a tua doce presença em nossas vidas. Derrama, Senhor, as tuas ricas bênçãos neste dia sobre as nossas vidas e também de todos os nossos familiares e amigos. Derrama, Senhor, muita paz e muito amor nos nossos corações. Livra-nos de todo o mal e de todas as flechas do inimigo. Abençoe a todos que podem descansar hoje de suas lutas diárias. Que possamos ter uma ótima tarde de descanso e uma noite tranquila, com sono reparador, para amanhã acordarmos para mais uma semana abençoada, em nome de Jesus e da Virgem Maria. Meu Deus, perdoa as nossas falhas e nos dê forças para continuar seguindo em frente com a cabeça sempre erguida. Abençoe, Senhor, essa nova semana que se inicia. Nos dê a chance de recomeçar com muita força, fé, otimismo e alegria de viver. Agradecemos por tudo, meu Senhor e meu Deus. Amém.
10: Oração a São Miguel Arcanjo. Glorioso São Miguel Arcanjo, poderoso vencedor das batalhas espirituais, vinde em auxílio das nossas necessidades espirituais e temporais. Afugentai de nossa presença todo mal e todo ataque e ciladas do inimigo. Com sua poderosa espada de luz, derrotai todas as forças malignas e iluminai nossos caminhos com a luz de tua proteção. Arcanjo Miguel, do mal libertai-nos, do inimigo livrai-nos, das tempestades socorrei-nos, dos perigos protegei-nos, das perseguições salvai-nos. Glorioso São Miguel Arcanjo, pelo poder celeste a vós conferido, sê para mim o guerreiro valente e conduzi-nos nos caminhos da paz. Amém.

Jesus é o caminho, a verdade e a vida. Nota de falecimento. 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cemitério Parque das Almas, saída para Joaíma. Antecipadamente, a funerária Deus Protege e a família agradecem por esse ato de solidariedade cristã. A Rádio Santa Cruz noticiou com profundo pesar o falecimento de Maria Lúcia Pereira, vulgo Dona Maria, viúva de seu Quinca do São José.

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5: Beleza, beleza, voltando.
6: Aqui, ó, nas ondas do rádio.
5: Comunica Alberto Ferreira, vamos juntos.
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5: Oi, Gerson, bom dia, meu nobre.
8: Ô, Alberto Ferreira, bom dia.
5: Bom aqui dia. É o
8: Gerson. Agora Gerson mora em Joaíma, no bairro Colomim. Que sim. Bom que a Rádio Santa Cruz voltou aqui, novo, nessa região aqui da Joaíma. Se assumir, tá saudade do seu programa, rapaz.
5: É, manda agora pra tá beleza aqui, aí, né?
8: JM, Chico, e pra mim também hoje. Então amanhã, se puder, ser o locutor, amigo do peito, nós gosta de ser o programa demais.
5: Ô, falou, Alberto, obrigado.
9: Bom dia, bom dia. Falou. Trabalhar desgramada.
5: Agora tem mais outra pessoa comigo aqui, deixe-me ver, alô. Alô.
10: Alô, Alberto Ferreira, bom dia, aqui é Maria.
5: Bom dia.
10: Toca a música com teu paradura, inferno de vida, quero
5: inferno
10: oferecer
5: pra de
10: você,
5: vida.
10: Pra toda a minha família, pros meus filhos, pros meus amigos, a Cula, Joalena, na minha Conceição,
11: aí.
10: Mulher de Deus,
11: é mesmo,
10: Darcy,
11: é?
10: Olivia, Diana, Oswaldo.
9: Meu Deus.
10: Aí, pra todos os ouvintes que estiver ouvindo, pra todos vocês da rádio, um abraço, bom dia.
9: Agora que é todo.
5: Cadê Tereza?
12: É, se você roda um amor para minha curtição.
5: Sim.
12: Feliz Joalina.
5: Sim.
12: Maria da Conceição, esposa Joaquim, a Lua Bonita. Maria Auxiliadora, esposa e filhos.
11: É mesmo, é?
12: Maria Lúcia Alves Santos, José Roberto,
5: José Roberto,
12: Maurinho Matheus, Miraci Família, Dayala e filhos.
9: Eu não entendi o que ele falou.
12: Solange lá em Joaíma, Arilza, todos os meus companheiros que nós fomos falar pra junto.
5: Sim, sim.
12: Lá de Joaíma, lá das Roças. E quem gostar da música, a música com Cantinho do Céu.
5: Ah, você quer o Cantinho do Céu,
12: eu
5: né?
12: Eu sei, família, Eli.
5: Ah, tá bom. Ô, Jeff, ô Gerson, obrigado aí, viu? Tá aí, Amado Batista, amigo.

Senhor, se pudesse devolver-me aquele amor que junto aos pés do altar pedi uma benção do Senhor. 2 anos somente foi a minha felicidade, e o Senhor para o céu a levou.

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1: 6:29. 6:29.

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6: De volta, alô, seu João.
7: Bom dia, Roberto Ferreira.
6: Peraí, cadê o João? João Salomão, deixa eu me falar aqui com o João Salomão aqui, nas ondas da Santa Cruz, sou João Salomão, hoje é aniversário do Luan, e ele está aqui participando da nossa programação, né, seu João? João Salomão, bom dia, João, tira o facão da bainha e fala comigo. Ô, João, fala do lado que eu escuto, moço.
8: Bom dia, Alberto Ferreira.
6: Bom dia.
8: Ô, Alberto, eu quero que você passe essa música aí pra meu filho Luan, que tá aniversariando hoje.
6: Ah, os parabéns pra ele, João.
8: Com Paulo Sérgio, meu filho, Deus que lhe proteja. E ofereço especialmente pra ele, pra o Luan, que tá fazendo hoje mais um ano de vida, meu querido filho. E também para os outros filhos meus, Renan, Mayra, meu neto Bernardo e todos os ouvintes da Rádio Santa Cruz. Falou, Alberto, um abração para você e um bom trabalho.
6: Obrigado.

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1: Opa, vambora passar o zóio no relógio aí, gente, o tempo tá passando, o tempo não espera ninguém, hein? Pois é, agora o galo cantando aí, show galo, já tá na hora de vazar do puleiro.
2: Sumiu!
1: Opa!
3: Vontade de trabalhar.
1: 6:38, bom.

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5: Beleza, 6:43, estamos de volta pela nossa Santa Cruz.
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9: Quem é o locutor?
5: Alô, bom dia, meu amigo.
10: Bom dia, meu amigo Alberto. Aqui é Galdino da Nova Floresta. Quero pedir uma música com o Marciano.
9: Quem é o cantor?
10: Qualquer uma dele. Se rodar, eu vou deixar a sua escolha aí, tá bom? Eu ofereço pra Cula, Peu, Joalina, Lu e Nami, pra Marli, pra Ró, pra vocês, todos aí na rádio e Beto na casa veterinária.

0: É o Paradão Sertanejo, fechando bem a programação musical com João Mineiro e Marciano. Essa noite como lembrança, na sequência você acompanha a transmissão da missa direto da Igreja Matriz ao vivo pelas ondas da Santa Cruz 105,7. Eu volto após a missa com Viajando na Saudade também. Eu te faço companhia até às 10 da matina, tá bom? Até já.
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7: 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Saindo o féretro da capela velório do Hospital São Miguel, onde o corpo será velado a partir das 8 horas da manhã para o cemitério Parque das Almas, saída para Joaíma. Antecipadamente, a funerária Deus Protege e a família agradecem por este ato de solidariedade cristã. 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
6: Hora da coincidência, agora faltam 7 minutinhos para 7. Domingo, dia 2 de agosto de 2026. Celebramos hoje o 18º domingo do tempo comum. A Santa Missa de hoje é celebrada por intenção de todos os amigos do nosso clube, especialmente os aniversariantes de hoje, domingo, e de toda semana. Acompanhe conosco os nomes dos aniversariantes. Hoje, dia 2 de agosto, aniversariante Nélia Pereira de Souza, do bairro Montes Claros. Já amanhã, dia 3, Hamilton Fagundes Oliveira, da Rua Paraguai. Também na terça-feira, dia 4, em Jequitinhonha, aniversariando a Neymar Júnior, filho de Nema. Ele mora lá no Rio de Janeiro. Também o José Francisco de Jesus, pela alma dele, sócio falecido do nosso clube, ele que morou na Fazenda Boa Vista. Josino Ramos de Oliveira, do assentamento Franco Duarte, e Geraldo Ramos de Oliveira, do Brejão. Já no dia 5, na quarta-feira, aniversariantes Júnior de Souza Meira, da comunidade Mangue, também Aurita Dias Oliveira, da Rua Carlos da Cunha Peixoto, e ainda José de Souza Meira Júnior e Jussiene Pinto Coelho, Jussiene Pinto Coelho, da Rua São Pedro. Já no dia 6, em Jequitinhonha, Elizabeth Almeida Botelho, da Rua Belo Horizonte, e também Vanderlei Maurício dos Santos, vulgo Ninja, da Rua Eliomar Batista. No dia 7, aniversariante Lidiomar Ferreira de Freitas, a Baba do Vaticano, da Rua Papa Júlio III. E no dia 8, em Almenara, Esmeralda Nazareno de Souza, também Egione Alves Dias, e aqui em Jequitinhonha, Celino Fernandes Balieiro, da comunidade Santa Inês. No dia 8 também, em Rubim, Manuel Batista Oliveira, da Rua Borborema. São os amigos aniversariantes no decorrer da semana. Se eu não citei seu nome, faça contatos com a nossa produção e a gente atualiza aqui o relatório de aniversariantes desta semana, tá bom? Celebramos hoje a solenidade de São Pedro e São Paulo. Primeira leitura do profeta Isaías, capítulos 18 a 55, versículos de 1 a 3, Salmo 144. Já a segunda leitura da carta de São Paulo aos Romanos, capítulo 8, a 35, versículos 37 a 39. Evangelho de Jesus Cristo, segundo Mateus, capítulo 14, versículos de 13 a 21. Agora você fica com a transmissão da missa radiofônica ao vivo, direto da Igreja Matriz São Miguel e Almas. Eu volto após a celebração com o nosso Viajando na Saudade. Um forte abraço, cuide-se bem e até lá.
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0: Louvado seja o nosso Senhor Jesus Cristo.
1: Para sempre, seja louvado.
0: Bom dia, irmãos e irmãs. Sejam todos bem-vindos. Bom dia, ouvintes da Rádio Santa Cruz. Intenções desta Santa Missa. Em ação de graças ao Divino Pai Eterno, Inhá Chica, São Miguel Arcanjo e seus anjos, pelo aniversário de Aparecida Pereira de Souza, pela alma de Adélio Mário Ramos de Oliveira, Maria Senhora de Jesus, Francelina Maria de Jesus, Olessi Ferreira Dias, 15 anos de falecimento, Antônio Jacinto Leite, Geraldo Antunes de Souza, Epaminonda Santos, Rosa Fernandes de Oliveira, Maria Fernandes de Oliveira, Jovino Fernandes de Oliveira, José Fernandes de Oliveira, Rita Fernandes de Oliveira, Joaquim Fernandes de Oliveira, José Maria Pego de Jesus, bem-vindo Antônio da Silva, Josino José dos Santos, João Santos, Bertolina de Souza Moreira, Alvino de Souza Moreira, Arcângela de Souza Moreira, Justina de Souza Moreira, Dilina de Souza Moreira e por todos os falecidos da família. Celeste Duarte Braga, Anida Duarte Chaves, Maria Emília Duarte Chaves, Clemência Alaide Duarte Conceição, Antônio Carlos Duarte Santos, Deli Rodrigues Viana, Clarindo Rodrigues Chaves, Alfredo Conceição, Nilson Santos, toda a família Duarte. Dilto José Marques da Cruz, Dilto José Marques Júnior, Luciene Miranda Prates, Dino Francisco Fernandes de Souza, 1 ano de falecimento, Diramélia Gomes dos Santos, Elton Luiz da Silva, Irani Gomes da Silva, Evangelho Francisco da Silva, Eva Rodrigues de Souza, Durval da Costa Dutra, Cristóvão Gomes França, Ezequiel Davi Silva, Fernando Moreira Souto, Francisco de Assis Serrado, Edson Ubá Serrado, Ivete Maria de Jesus, Júnior Costa de Jesus, José Francisco de Jesus, Maria Barbosa de Souza, Eramilton Miranda dos Santos, José Pereira dos Santos, Silvio Pereira da Silva, Ana Virtulina de Souza, Sérvulo Pereira da Silva, Eni Pereira da Silva, Arnaldo Pereira dos Santos, Zizi Pereira da Silva, por todas as almas. José Ramos de Oliveira, 2 meses de falecimento, Josefa dos Santos Rodrigues, Leonis de Aguiar Botelho, José Tiago Botelho dos Santos, Lídia Gomes Quaresma Brito, de Brito, Leira Quaresma de Brito, Carlos Jeremias Brito, Walter Hugo Nunes de Oliveira, Luceni Costa Lima, Manuel João Bispo de Souza, Santa Simplícia de Souza, Terezinha Bispo de Souza, Maria do Carmo dos Santos, Terezinha Maria de Jesus, Ana de Jesus, José Liberato dos Santos, Geralda Bispo de Souza, Nicolau José Botelho Popular Lute, Maria de Fátima Bispo de Souza, Camila Bispo de Souza, Martinha Bispo de Souza, Miguelzinho Bispo de Souza, Neuza Bispo de Souza, Sebastião Antônio Gonçalves, Maria Souza Andrade, Maria Zenilda Rodrigues dos Reis, Nestor Mendes dos Reis, Ildeu Mendes dos Reis, Ildemário Costa Mendes, Gustavo Mendes de Botelho, Ilza Martins da Silva, tia Isa, Maria Pereira da Silva, Evanilda Maria Soares da Silva, Luzinete Maria de Jesus, Maria de Jesus, Matilde Maria de Jesus, Jerônimo Cabral Dutra, Cristiana Maria de Jesus, Neia Serrato, Anita Serrato, Edmeia Serrato, Laura Rivaldi, Odília Esteves da Costa e Miguel Alves de Souza. 18º domingo do tempo comum. Irmãos e irmãs, sejamos todos acolhidos nessa casa do Senhor para celebrar o mistério pascual de Jesus Cristo. Iniciemos hoje, juntamente com toda a Igreja do Brasil, o mês vocacional de 2026, recordando nossa missão de sermos comunidades vocacionais. Hoje nos recordamos, diante de Deus, de todos os ministros ordenados da Igreja, em especial os de nossa diocese e de nossa comunidade. Iniciamos com alegria.

0: E ainda rezamos, né, pelas segundas intenções, pelas almas do purgatório de Teodomira Gomes de Jesus, Maria de Lourdes de Jesus, Maria de Lourdes Pereira da Silva, Edivaldo Canguçu de Oliveira, Sebastião Oliveira da Silva, Duvarlina Pereira da Silva, pelos antepassados das famílias Pereira, Soares e Pereira da Silva, Penélope Auxiliadora Peixoto Pena, Antônio Pereira Pena Júnior, Cristolina da Cunha Peixoto, Pogirá Peixoto Pena, Píngaro Peixoto Pena, Pares Peixoto Pena, Leonino Dutra Alves, Mauro Maria de Jesus, Odaí Maria Silva de Jesus, Maria Justina Alves Gonçalves, o Arley Souza Lira, Flávio Gonçalves e por todas as almas. Salustriana Vieira dos Santos Salu, Sebastião Pereira da Silva, Maria dos Santos Anjos Macedo da Silva, Adalci Pereira da Silva, Adauí Pereira da Silva, Doraci Macedo Chaves, Carmelita Macedo da Silva, Wagner Pereira de Souza, um ano de falecimento, Joaquim Pereira Nepomuceno, Ramon Pinto Lobo, Vilmara Dias de Souza, 5 anos de falecimento, Antônio José de Souza, Adelina Zeferina da Silva, Luciene Souza Dias, Eleni de Souza, Vilmar Dias de Souza, Jurandir Rodrigues Moreira, Doutor Franco Duarte, Juliano Maria de Jesus, Juliana Maria de Jesus, Teodoro Rodrigues, Hilário Antunes de Souza e Walter Barros Costa.
1: Iniciemos a nossa celebração em nome do Pai, do Filho e do Espírito Santo.
2: Amém.
1: A graça e a paz de Deus, nosso Pai, de Jesus Cristo, nosso Senhor, esteja com todos vocês.
2: Bendito seja Deus que nos reuniu no amor de Cristo.
1: Queridos irmãos e irmãs, bom dia.
3: Bom dia.
1: Paz e bem.
2: Paz e bem.
1: Com muita alegria acolhemos a cada um de vocês aqui presente, os nossos irmãos e irmãs que nos acompanham através da Rádio Santa Cruz, e de modo muito especial hoje acolhemos os nossos catequizandos, né, da Crisma, que logo após teremos um encontro, né, Gal? Com os pais. Então sejam bem-vindos à nossa Eucaristia, preparando para esse sacramento tão importante na nossa igreja, em que a gente assume então a nossa fé. E hoje somos provocados pelo Evangelho justamente a crer, a professar a nossa fé neste Deus que se faz presente na nossa vida, na nossa história, que é um Deus que caminha conosco. Então sejam todos bem-vindos a essa Eucaristia. Vamos celebrar com muita fé, iniciando mais um mês, este mês vocacional. Também somos convidados a rezar por todas as vocações. Rezemos de modo especial pela nossa diocese de Almenara, pedindo ao Senhor que envie mais operários para a messe. Rezemos pelo nosso pastor, Dom José Hamilton, juntamente com todo o seu clero. No início desta celebração, queridos irmãos e irmãs, vamos abrir o nosso coração ao arrependimento. E confiantes na misericórdia de Deus, vamos implorar o seu perdão. No instante de silêncio, façamos o nosso exame de consciência.

Assisti, Senhor, os vossos fiéis, e cumulai com vossa inesgotável bondade aqueles que vos imploram e se gloriam de vos ter como Criador e Guia, restaurando para eles a vossa criação e conservando-a renovada. Por nosso Senhor Jesus Cristo, vosso Filho, que é Deus e convosco vive e reina na unidade do Espírito.

Livro do profeta Isaías. Assim diz o Senhor: ó vós todos que estáis com sede, vinde às águas, vós que não tendes dinheiro, apresentai-vos, vinde e comei. Vinde comprar sem dinheiro, tomar vinho e leite sem nenhuma paga. Por que gastar dinheiro com outras coisas que não o pão? Desperdiçar o salário, se não com satisfação completa? Ouvi-me com atenção e alimentai-vos bem, para deleite e revigoramento do vosso corpo. Inclinai vosso ouvido e vinde a mim. Ouvi e tereis vida. Farei convosco um pacto eterno. Manterei fielmente as graças concedidas a Davi. Palavra do Senhor.

0: Leitura da carta de São Paulo aos Romanos. Irmãos, quem nos separará do amor de Cristo? Tribulação, angústia, perseguição, fome, nudez, perigo, espada. Em tudo isso, somos mais que vencedores, graças àquele que nos amou. Tenho a certeza de que nem a morte, nem a vida, nem os anjos, nem os poderes celestiais, nem os presentes, nem o presente, nem o futuro, nem as forças cósmicas, nem a altura, nem a profundeza, nem outra criatura qualquer será capaz de nos separar do amor de Cristo, do amor de Deus por nós, manifestado em Cristo Jesus, nosso Senhor. Palavra do Senhor.
1: Graças a Deus.

0: O Senhor esteja convosco.
1: Ele está no meio de nós.
0: Proclamação do Evangelho de Jesus Cristo segundo Mateus.
1: Glória a vós, Senhor.
0: Naquele tempo, quando soube da morte de João Batista, Jesus partiu e foi de barco para um lugar deserto e afastado. Mas quando as multidões souberam disso, saíram das cidades e o seguiram a pé. Ao sair do barco, Jesus viu uma grande multidão. Encheu-se de compaixão por eles e curou os que estavam doentes. Ao entardecer, os discípulos aproximaram-se de Jesus e disseram: Este lugar é deserto e a hora já está adiantada. Despede as multidões, para que possam ir aos povoados comprar comida. Jesus, porém, lhes disse: Eles não precisam ir embora. Dá-lhe vós mesmos de comer. Os discípulos responderam: Só temos aqui 5 pães e 2 peixes. Jesus disse: Trazei-os aqui. Jesus mandou que as multidões se sentassem na grama. Então pegou 5 pães e os 2 peixes, ergueu os olhos para o céu e pronunciou a bênção. Em seguida, partiu os pães e os deu aos discípulos. Os discípulos os distribuíram às multidões. Todos comeram e ficaram satisfeitos. E os pedaços que sobraram recolheram ainda 12 cestos cheios. E os que haviam comido eram mais ou menos 5.000 homens, sem contar mulheres e crianças. Palavra da salvação.
2: Glória a vós, Senhor.
0: Queridos irmãos e irmãs, que o Senhor vos dê a paz. A liturgia de hoje, ela é muito rica de significado para nós, nesse dia especialmente em que nos encontramos aqui com vários jovens que se preparam para viver este sacramento da Crisma, para viver esta fé com autenticidade, dizendo: eu quero assumir a fé que um dia meus pais assumiram juntamente com os padrinhos para mim. Digo isso porque a liturgia de hoje eu poderia partir de vários pontos deste texto que nós conhecemos como texto da multiplicação dos pães, o texto da partilha dos pães. Mas eu gostaria de destacar 3 pontos desta liturgia, deste evangelho, que comunica conosco nesse dia, para que possamos levar para o nosso coração esta rica liturgia. O primeiro ponto: nós nos deparamos com Jesus, com Deus presente na nossa história, feito homem, que em certos momentos também precisa se retirar, que se entristece. Um Jesus que precisa do seu momento para se reconectar. Ao receber a notícia da morte de João Batista, o último dos profetas, primo de Jesus, que anuncia e que prepara o caminho para a sua chegada, Jesus sente a necessidade de se retirar do meio da multidão, a necessidade de ficar no lugar deserto. Entretanto, a multidão sedenta da presença do Deus vivo, a multidão sedenta da palavra e da presença deste Deus, parte apressadamente para este encontro. E Jesus, ao descer da barca e se deparar com uma grande multidão, a sua atitude não é de raiva, não é de indignação, não é de gritaria, não é de despedir o povo, mas é o Deus que se compadece dos seus, se compadece dos seus filhos e filhas. Este Deus que sente na pele, na carne, a aflição e o sofrimento do seu povo. Olha que bonito. Um Deus que se compadece. O Senhor ao qual nós servimos e seguimos não é um Senhor que está distante das nossas dores, das nossas aflições, mas que se compadece do nosso sofrimento, que se compadece das nossas angústias, que compreende as nossas necessidades. E o texto vai dizer que Jesus curava os doentes, passou curando os doentes que foram ao seu encontro. É este Deus ao qual nós servimos, que não está distante de nós, não é um Senhor que vem só dizer o que devemos fazer, mas que vive conosco, que comunica conosco, que se compadece de cada um dos seus. Este é o Deus ao qual nós servimos. Este é o Senhor da nossa vida. Este é aquele a qual nós professamos a nossa fé e somos convidados a renovar em cada Eucaristia. É este Senhor. Então, primeiro ponto, é este Senhor, este Deus que se faz presente na nossa história através do seu Filho Jesus, que se compadece, que entende a necessidade e a aflição das multidões sedentas, famintas da sua presença, famintas da sua palavra, famintas, carentes desta presença em sua vida. O segundo ponto que a liturgia de hoje nos apresenta, eu gostaria de destacar, é que quando vai chegando então o entardecer do dia, os discípulos começam a preocupação que com certeza também seria de muitos de nós. Olha, a noite vem chegando, vamos mandar esse povo caçar comida, porque nós não temos comida para todos. Está na hora, né? E Jesus então vai dizer uma frase muito bonita: eles não precisam ir embora, dá-lhe vós mesmos de comer. Jesus chama os discípulos à responsabilidade dos seguidores e seguidoras do Senhor. Viver o Evangelho, viver o batismo requer de nós essa predisposição, essa intenção da partilha dos nossos dons. O milagre da multiplicação dos pães acontece através da partilha dos dons. Jesus poderia fazer vir da pedra de onde quisesse, mas a ideia não é aqui um milagreiro, não é aqui algo fora do comum, mas o nosso Deus, ele se apresenta no nosso cotidiano, é no corriqueiro, e ele então convida a partilha. O que vocês têm aí? Nós temos 5 pães e 2 peixes, trazei-os aqui. Olha que interessante, convida os discípulos à responsabilidade com os irmãos e irmãs. O evangelho da multiplicação dos pães nada mais é do que esse convite de nos implicar com a vivência da nossa fé, de colocar os nossos dons a serviço dos nossos irmãos e irmãs. O Papa Leão nos lembra que a Eucaristia, a celebração eucarística, ela não está desassociada da vida do serviço aos irmãos e irmãs mais necessitados. Ao comungar, ao fazer parte desta comunhão, nós somos convidados a colocar os nossos bens a serviço daqueles que precisam, a viver esta responsabilidade, a implicar nesse processo de caminhada, de peregrinos, de seguidores do Senhor Jesus, desse Senhor que, como eu disse, se compadece do seu povo. Se somos verdadeiramente seus seguidores, devemos viver a experiência também de se compadecer dos irmãos e irmãs que sofrem. Há necessidade de se implicar, há necessidade de viver a fé com autenticidade, não só com palavras, mas com obras, como nos convida São Tiago em sua carta. Há necessidade de mostrar que cremos, que professamos. Aqui os discípulos mostram um pouco de insegurança e de não saber ainda que este Jesus é o Senhor da vida. Querem, pensam como nós pensaríamos na nossa humanidade. Mas Jesus convida a ir além, convida a viver esta divindade, convida a viver esta fraternidade, convida a viver este dom, esta graça que nós recebemos de Deus. E aí a primeira leitura nos lembra justamente disso. Isaías está recordando ao povo exilado, que são castigados pela falta, pela privação de alimento, de água, que o Deus fiel vai cumprir a promessa e dará a eles a graça que prometeu a Davi, se eles forem fiéis ao projeto de Deus. É um Deus que não abandona, que nos pede apenas a profissão da nossa fé. É crer, é acreditar neste Senhor, é professar essa fé, que Ele se faz presente no nosso meio, na nossa história. Esta experiência que está contida na primeira leitura, um Deus fiel, que promete este maná, que promete este pão, que promete esse alimento constante àqueles que necessitam. Não só o pão físico, mas o pão espiritual, que sustenta a nossa vida. E como verdadeiramente Ele dá este pão, que é o próprio Jesus, que se entrega por amor a todos nós. E o terceiro ponto é justamente essa partilha da qual Jesus aqui neste Evangelho, Ele já antecipa a vivência da última ceia. Ao pegar o pão, Ele ergue os olhos para o céu e pronunciou a bênção. Em seguida partiu os pães e os deu aos discípulos. Em que outra passagem nós vamos escutar um relato parecido usando os mesmos verbos? Na última ceia, Jesus pega o pão, pronuncia a bênção de ação de graças, parte o pão e distribui aos discípulos. E em cada Eucaristia nós repetimos este gesto. Jesus aqui se mostra como o pão doado, o verdadeiro pão descido do céu que nos alimenta, que nos sacia, que nos dá a sua palavra, a sua presença. Aqui nós já vivemos uma antecipação dessa experiência da última ceia de Jesus, e a qual nós repetimos em cada Eucaristia. E o texto vai dizer que todos comeram e ficaram satisfeitos. Ora, queridos irmãos e irmãs, quando nós comungamos verdadeiramente do corpo e do sangue e da palavra do nosso Senhor Jesus Cristo, nós ficamos satisfeitos. Isso nos basta. Isto já é para nós um grande alimento de vivência, para alimentar a nossa fé, para este caminhar cotidiano, para este peregrinar a qual todos nós pertencemos e fazemos parte. Há este convite. E o texto ainda vai dizer que recolheram 12 cestos cheios. Como nós sabemos, na Bíblia os números têm significados. Podemos dizer aqui dos 12 apóstolos, que também estão cheios deste pão para doar, lembrando sempre esta partilha. Então, estes três pontos nos apresentam este Deus que é amor na nossa vida, este Deus que se doa por amor e por escolha a cada um de nós, e nos convida a viver a fé com autenticidade. E na segunda leitura, para encerrar, Paulo lembra a comunidade dos romanos que nós vivemos no amor de Deus, derramado em nós através de Jesus Cristo, e que nada é capaz de nos separar deste amor, nem a tribulação, nem a angústia, nem perseguição, nem a fome, nem a nudez, perigo, espada, passado, presente, dominações, nem a vida, nem a morte, porque nós já somos vencedores em Cristo Jesus. Jesus rompeu toda a separação da nossa vida para nos fazer um só povo, um só corpo ligado a Ele, que é a cabeça que nos conduz. Só há uma coisa que pode nos separar deste amor: nós mesmos. Quando nós negamos esta fé, quando nós rejeitamos viver este amor de Deus, porque Deus não nos abandona. Este amor que Deus deu para cada um de nós é constante e Ele é fiel. Ele cumpre o que promete. Basta a cada um desejar viver esta fé e abraçar este Deus que nos convida a viver esta inteireza e esta profundidade do seu amor. Queridos irmãos e irmãs, que esta liturgia possa alimentar o nosso ser, para que, saciados da palavra e da presença de Deus, possamos ser também seus servidores, possamos aprender a partilhar a nossa vida, partilhar os nossos dons, a colocar os nossos dons e serviços, e o nosso serviço para a construção do reino, para que possamos todos crescer na fé, no amor e na fraternidade.

0: professemos a nossa fé. Creio em Deus Pai Todo-Poderoso,
1: Criador do céu e da terra, e em Jesus Cristo, seu único Filho, nosso Senhor, que foi concebido pelo poder do Espírito Santo, nasceu da Virgem Maria, padeceu sobre Pôncio Pilatos, foi crucificado, morto e sepultado, desceu à mansão dos mortos, ressuscitou ao terceiro dia, subiu aos céus, está sentado à direita de Deus Pai Todo-Poderoso, de onde há de vir a julgar os vivos e os mortos. Creio no Espírito Santo, na Santa Igreja Católica, na comunhão dos santos, na remissão dos pecados, na ressurreição da carne, na vida eterna. Amém.
0: Irmãos e irmãs, com toda confiança, supliquemos ao Senhor com nossas preces, dizendo: mostrai-nos, Senhor, o vosso amor.

0: pela Santa Igreja de Deus, para que seja um sinal vivo da generosidade e da compaixão que brotam no coração de Cristo e alimente a humanidade com a palavra da vida. Rezemos ao Senhor.
1: Mostrai-nos, Senhor, o vosso amor
0: pelos pobres e famintos das nossas sociedades, para que as ações em grupos, pessoas e organizações em favor da erradicação da fome tenham as luzes do Espírito Santo. Rezemos ao Senhor.
1: Mostrai-nos, Senhor, o vosso amor
0: pelas vocações, para tantos serviços no seio da Igreja e do mundo, para que o Senhor dá messe e inspire nos mais jovens o serviço aos ministérios e à vida religiosa consagrada. Rezemos ao Senhor.
1: Mostrai-nos, Senhor, o vosso amor
0: pelos católicos, para que ponham no centro da vida a celebração da Eucaristia, que aprofunda as relações humanas e disponha ao encontro com Deus e com os irmãos. Rezemos ao Senhor.
1: Mostrai-nos, Senhor, o vosso amor
2: por estes jovens que se preparam para o sacramento do Crisma, para que possam fortalecer a sua fé e serem fiéis seguidores do Deus presente na nossa história, vivendo toda a dimensão do Evangelho, do anúncio e da partilha. Rezemos ao Senhor.
1: Mostrai-nos, Senhor, o vosso amor.
2: Essas são as preces que com toda confiança colocamos diante do vosso coração, por Cristo nosso Senhor.
3: Amém.
2: Apresentemos ao Senhor os nossos dons.

0: Deus, para que o meu e o vosso sacrifício possa ser aceito por Deus Pai Todo-Poderoso.
1: Receba, Senhor, por tuas mãos este sacrifício, para a glória do seu nome, para o nosso bem de toda a sua santa Igreja.
0: Nós os pedimos, Senhor, de bondade, santificai estes dons, e aceitando a oblação do sacrifício espiritual, fazei de nós mesmo uma eterna oferenda para vós, por Cristo nosso Senhor.
1: Amém.
0: O Senhor esteja convosco.
1: Ele está no meio de nós.
0: Corações ao alto.
1: Nosso coração está em Deus.
0: Demos graças ao Senhor, o nosso Deus.
1: É o nosso dever e a nossa salvação.
0: Na verdade, é digno e justo, é nosso dever e salvação dar-vos graças sempre em todo lugar, Pai das misericórdias e Deus fiel, pois nos destes vosso Filho Jesus Cristo como Senhor e Redentor. Ele sempre se mostrou cheio de misericórdia para com os pequenos e os pobres, os doentes e os pecadores, e se fez próximo dos aflitos e oprimidos. Por sua palavra e ação, anunciou à multidão que sois Pai e cuidais de todos os vossos filhos e filhas. Por isso, com todos os anjos e santos, nós os louvamos e bendizemos e proclamamos o hino de vossa glória, cantando sem cessar.

De vós sois santo e digno de louvor. Ó Deus, que amais os seres humanos e sempre os acompanhais no caminho da vida. Na verdade, é bendito o vosso Filho presente no meio de nós, quando nos reunimos por seu amor. Como outrora aos discípulos de Emaús, ele nos revela as Escrituras.

0: precisamos, Pai, de bondade. Enviai o vosso Espírito Santo para que santifique estes dons do pão e do vinho e se tornem para nós o corpo e o sangue de nosso Senhor Jesus Cristo.
1: Enviai o vosso Espírito Santo.
0: Na véspera de sua paixão, na noite da última ceia, Jesus tomou o pão, pronunciou a bênção de ação de graças, partiu e o deu aos seus discípulos, dizendo: tomai todos e comei, isto é o meu corpo que será entregue por vós.

tomou o cálice em suas mãos, deu-vos graças novamente e o entregou aos seus discípulos, dizendo: tomai todos e bebei. Este é o cálice do meu sangue, o sangue da nova e eterna aliança, que será derramado por vós e por todos para a remissão dos pecados. Fazei isto em memória de mim.

0: celebrando, pois, ó Pai Santo, o memorial da Páscoa de Cristo, vosso Filho, nosso Salvador, anunciamos a obra do vosso amor. Pela paixão e morte de cruz, vós o fizestes entrar na glória da ressurreição e o colocastes à vossa direita. Enquanto esperamos sua vinda gloriosa, nós os oferecemos o pão da vida e o cálice da bênção.
1: Aceitai, ó Senhor, a nossa oferta.
0: Olhai com bondade a oferta da vossa igreja. Nela vos apresentamos o sacrifício pascal de Cristo que nos foi entregue. E concedei que pela força do Espírito do vosso amor sejamos contados agora e por toda a eternidade entre os membros do vosso Filho, cujo corpo e sangue

0: seja a perfeição na fé e no amor, em comunhão com o nosso Papa Leão e o nosso Bispo José Hamilton, com os bispos, presbíteros, diáconos e todo o povo que adquiristes para vós.
1: Confirmai na unidade a vossa Igreja.
0: Abri os nossos olhos para perceber as necessidades dos nossos irmãos e irmãs. Inspirai-nos palavras e ações para confortar os cansados e oprimidos. Fazei que os sirvamos de coração sincero, seguindo o exemplo e o mandamento de Cristo. Vossa Igreja seja testemunha viva da verdade e da liberdade, da justiça e da paz, para que toda a humanidade se reanime com uma nova esperança.
1: Ajudai-nos a criar um mundo novo.
0: Lembrai-vos dos nossos irmãos e irmãs que adormeceram na paz do vosso Cristo, e de todos os falecidos, cuja fé só vós conhecestes. Acolhei-os na luz da vossa face, e na ressurreição concedei-lhes a plenitude da vida.
1: Concedei-lhes, ó Senhor, a luz eterna.
0: Concedei também a nós, no fim da nossa peregrinação terrestre, chegarmos todos à morada eterna, onde viveremos para sempre convosco e com a bem-aventurada Virgem Maria, Mãe de Deus, com os apóstolos e mártires, São Francisco, Santa Clara, Santa Dulce e Santo Antônio, e todos os santos, vos louvaremos e glorificaremos por Jesus Cristo, vosso Filho.

0: O banquete da Eucaristia é sinal de reconciliação e vínculo de união fraterna. Unidos como irmãos e irmãs, rezemos juntos como o Senhor nos ensinou. Pai nosso
1: que estais nos céus, santificado seja vosso nome. Venha a nós o vosso reino. Seja feita a vossa vontade, assim na terra como no céu. O pão nosso de cada dia nos dai hoje. Perdoai as nossas ofensas, assim como nós perdoamos a quem nos tem ofendido. Não nos deixeis cair em tentação, mas livrai-nos do mal.
0: Livrai-nos de todos os males, ó Pai, dai-nos hoje a vossa paz. Ajudados pela vossa misericórdia, sejamos sempre livres do pecado e protegidos de todos os perigos, enquanto aguardamos a feliz esperança e a vinda do nosso Salvador Jesus Cristo.
1: Vosso é o reino, o poder e a glória para sempre.
0: Senhor Jesus Cristo, dissestes aos vossos apóstolos: eu vos deixo a paz, eu vos dou a minha paz. Não olheis os nossos pecados, mas a fé que anima a vossa igreja. Dá-lhe segundo o vosso desejo a paz e a unidade. Vós que sois Deus, com o Pai e o Espírito Santo.
2: Amém. Amém.
0: A paz do Senhor esteja sempre convosco.
1: O amor de Cristo nos uniu.

0: verde como o Senhor é bom, feliz de quem nele encontra o seu refúgio. Eis aqui, irmãos e irmãs, o Cordeiro de Deus que tira todo o pecado do mundo.
1: Senhor, eu não sou digno de que entreis em minha morada, mas dizei uma palavra e serei salvo.
0: Que o corpo e sangue de Cristo nos guarde para a vida eterna.
2: Amém.
0: Só lembrando os irmãos e irmãs que forem comungar, com muita tranquilidade, comungue na frente do ministro e só depois retorne para o seu lugar.

0: Oremos. Acompanhai, Senhor, com vossa constante proteção aqueles que restaurais com os dons do céu, e como não cessais de protegê-los, concedei que se tornem dignos da eterna redenção, por Cristo nosso Senhor.
1: Amém.
0: Assentados para os nossos avisos, comunicamos e convidamos a todos para a festa do nosso Senhor Bom Jesus, né, na comunidade de Aldeia, aqui na cidade. Então, na segunda-feira amanhã, dia 3, nós iniciaremos o nosso trido, primeiro dia do trido, às 19 horas, na terça, o segundo dia do trido, e quarta, o terceiro dia do trido. E na quinta-feira, então, nós teremos a missa festiva em honra ao Senhor Bom Jesus, também lá na comunidade de Aldeia. Então, todos estão convidados a rezar conosco durante esses dias. E logo após as celebrações, todas às 19 horas, nós teremos as nossas barraquinhas com comida típica. E uma coisa que aqui Jequitinhonha não pode reclamar, que todas as festas a comida é muito boa, né? O povo para ter a mão bom. Boa, mão boa. Então, comida muito boa aqui. Então, estão convidados a celebrar conosco, rezar e depois nos confraternizar. Nós queremos e temos um convite especial para a juventude. Esse ano nós celebramos 800 anos da morte de São Francisco, 800 anos da Páscoa de São Francisco. Então nós teremos, a festa de São Francisco é logo depois da festa de São Miguel. E esse ano nós vamos ter uma programação especial para celebrarmos o nosso patrono, São Francisco. Então, nós, depois da festa de São Miguel, nós temos uns 2 ou 3 dias para descansar e já vamos pegar a festa.

0: e vai até dia 10 de setembro. Então venha participar conosco, enriquecer este momento. O Vale do Jequitinhonha em geral é cheio, a cultura é muito viva, né? A poesia faz parte da nossa essência, da nossa existência, assim como a dança, como a festa, como a culinária. Nós somos um povo vivo pela cultura, né? Então queremos celebrar este momento também com este festival de cultura e convidamos a todos para participar e de modo especial hoje fazendo o convite à juventude. A outra programação a gente passa depois, né? Agora, para quem nos acompanha pela rádio, nós vamos passar as celebrações do Frei Heron, que está na região de Estiva. Às 8 horas, a missa na comunidade Nossa Senhora da Ajuda em Estiva. Às 10 horas, na comunidade São Pedro, Fazenda Nova, lá nos Craúno. 13h30, missa na comunidade Santa Clara, Mangue. E às 15 horas, a missa na comunidade Santa Rita, Paudalho. Então, vocês que nos acompanham, que não sabiam, estão sabendo os horários da missa que teremos nessa região, nesse setor do de Estiva. Estão convidados a participar da Eucaristia. No mais, agradecer a presença de todos vocês nessa Eucaristia, a pastoral da catequese, que tem feito um trabalho belíssimo de nos ajudar nesse trabalho de evangelização dos nossos jovens e adultos. E hoje, dando mais um passo nesse encontro, desejamos um bom encontro para vocês, né, nessa manhã. Queremos agradecer a pastoral da música aqui conosco, do dízimo, acólitos, coroinhas, ministros, e a todos vocês que rezaram conosco através da Rádio Santa Cruz, vocês que estão presentes aqui. Tem algum recado? Não? Então vamos ficar de pé e receber a bênção final. O Senhor esteja convosco.
1: Ele está no meio de nós.
0: Ó Deus, nós vos pedimos que o vosso povo se volte para vós de todo o coração, pois se defendeis até os que pecam, protegeis com grande misericórdia os que vos servem de coração sincero, por Cristo nosso Senhor.
2: Amém.
0: E a bênção do Deus Todo-Poderoso, Pai, Filho e Espírito Santo, desça sobre vós e permaneça para sempre.
2: Amém.
0: Ide em paz e que o Senhor vos acompanhe.
2: Graças a Deus.
0: Um bom domingo e boa semana a todos.
2: Amém.

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2: Se liga na hora, 8:22. Bom domingo.

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3: Beleza, beleza. Domingo na nossa Santa Cruz é assim, ó. Apertem os cintos e boa viagem.
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3: Opa, decolando mais um voo do sucesso ao passado, presente aqui pelas ondas da nossa Santa Cruz. Te faço companhia, abrindo a tampa do baú de guardados musicais no domingão, dia 2 de agosto de 2026. Já se passaram 187 dias, faltam 178 dias para o término do ano, Dia Nacional. Ah, sim, é o Dia Nacional da Natação, hein? Quem sabe nadar pode dar um mergulho aí nesse frio, fica meio complicado, né? Início da cultura nordestina, igreja celebrando São Pedro, Julião e Mar. E vamos juntos assim nessa manhã, tá um tempo carrancudo, né? Nublado aí. É, e vamos juntos aí com previsão de chuva, hein? Olha, vamos abrir aqui a tampa do baú de guardados musicais e resgatar uma linda canção aqui, Mar de Rosas, do LP Mar de Rosas, da banda The Feverish, lançado em 1971 pela gravadora London. Foi um dos maiores sucessos comerciais da carreira do grupo. Você confere agora. 8h27.

Tá aí, Defivos Mar de Rosas. Alô, Renan Fernandes. Ele tá pedindo pra gente abrir a tampa do baú de guardados musicais aqui e resgatar um sucesso de Fernando Mendes, Cadeira de Rodas, lançada em 1975 pelo cantor, né? Foi um enorme sucesso no Brasil, vendendo mais de 1 milhão de cópias, né? Chegando a façanha aí desta música romântica tradicional aí, esbarrar nessas fronteiras aí de vender mais de 1 milhão de cópias. É, o Fernando Mendes, que hoje está assim, meio perrengue, né, com mal de Alzheimer, mas o pessoal continua aí fazendo as orações pela saúde dele. Vamos seguindo, a máquina de som traz você ao passado. 8:31, bom dia.

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0: Conseguimos espaço para o intervalo. Eu vou no break e volto já. Apertem os cintos que a nossa viagem continua.
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6 minutos, todo o seu rádio, né? Aqui fazendo companhia, linda manhã de domingo e vamos juntos aqui pelas ondas da Santa Cruz. Antônio Incrível, Joaíma inteirinha, ligadinha conosco aqui na programação, hein? Pois é, vamos mandar pra você aqui uma música aí do conterrâneo aí, né? O lançamento da música O Bom, gravada pelo cantor mineiro de Joaíma, Eduardo Araújo, em 1966, foi lançada no LP homônimo de 1967 pela gravadora Odeon. Marcou a consagração do artista na Jovem Guarda, composta por Carlos Imperial. Você viaja agora. Ele é o bom, hein?

0: Eduardo Araújo, o bom. Alô, Joaíma, primeira terra que eu pisei aqui na região foi Joaíma, hein? Tempos, né? Liberdade, liberdade, abre as asas sobre mim, né?
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0: Eu vou dar um pulinho lá em Joaíma. Solanjinha, a prosa boa comigo aqui. Fala do lado que eu escuto. Oi, Solanjinha.
2: Bom dia, Humberto.
0: Bom dia. Voltou.
2: Com alegria, com amor, porque
0: que bom que você voltou.
2: Tanta cruz em vocês. Bom dia.
0: Bom dia. E aí, moça?
2: Quero curtir só daquela música bem maravilhosa. A da Ilha José. Cadê
0: quem
2: você?
0: Cadê?
2: Aqui, cadê você? Amo o coração. Nossa, Minas Gerais. Bom dia,
0: esse coração.
2: Todos os seus amigos e amigas.
0: Esse coração aí não bate, apanha, né, Solanjinha?
3: Sabe de nada,
0: vamos
3: inocente.
0: Vamos. Daí, José. Cadê você?
3: Sumiu!

0: Cadê?
1: A música Cadê Você foi lançada originalmente em 1973 pelo cantor e compositor brasileiro Odair José, integrando sua fase de maior sucesso popular na MPB. A música romântica da época, tudo isso aí, grandes momentos aí, né? Chegando à façanha de vender aí várias cópias de discos aí, grande sucesso, chegando à façanha de alcançar o primeiro lugar nas paradas de sucesso aí. Eu volto.
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3: Apertem os cintos e vem comigo nessa viagem na contramão do tempo. A era do paletó verde e do pinguim na geladeira, hein?
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3: Bailes de varanda, horas dançantes nas escolas, colégios, né? Bons tempos. Papai falava assim, chega, não passa das 10 não, viu?
5: Vai não, ele não vai não.
3: Beleza, vamos que vamos aqui, eu vou falar com a Giz aqui. Oi Giz, tá tudo bem contigo? De bem com a vida, porque de mal não resolve, né?
6: Oi, Alberto. Bom dia, Alberto.
3: Bom
6: e a linha
3: dia.
6: Gorda.
3: Oi, Alberto.
6: Se fosse, manda pra mim aquela música de Roberto Carlos, Águia Dourada.
3: Águia Dourada,
6: aí,
3: né?
6: Aí eu peço pra mim mesma, né? Meus filhos Breniato, meu esposo Biscoitão do Táxi.
3: Sim.
6: E especialmente pra uma pessoa que só tá faltando me bater. Até mandar meu marido dar recado, querendo até me matar, porque eu mando pra todo mundo, mando pra ele. Pra Cora no Jataí.
3: Cora no
6: Cora,
3: Jataí.
6: Cora, funcionário lá da mercearia de Binho. Especialmente pra Cora, viu, Cora? Tô mandando pra você aí no Jataí, viu? E também pra Nicinha do Artesanato, pra Solanginha Joaíma. Pra Lega e Geiusa no Transval. Também pra Márcia Isalino. Também pra Ireni do Vaticano, que ela pede música, não lembra de mim, né, Ireni?
3: Ih, a confusão.
6: Pede a música, a espuma da cerveja, não lembra de mim, né, Ireni? Manda pra ela também.
3: A confusão não entra.
6: E pra todas as pessoas gostarem da música, que tem mais amizades, mas eu não tô lembrando de muitos agora,
3: sim,
6: né?
3: Giz,
6: pra
3: calma, Giz,
6: pra
3: calma.
6: Da
3: maneira,
6: ouvintes,
3: maneira,
6: ouvindo, tá
3: Giz.
6: Se dá tempo, você me der também, não
3: maneira,
6: tem problema, viu, Alberto?
3: Maneira,
6: obrigado, tchau.
3: Calma aí. A canção Águia Dourada, lançada por Roberto Carlos em 1987, alcançou grande sucesso ao se consolidar como um dos principais marcos da fase ecológica e espiritual do cantor. O homem do terno branco, Roberto Carlos.

0: Agenda Holanda, a última do painel aqui do nosso Viajando na Saudade, que volta no próximo domingo com a apresentação de Tyson Ribeiro, hein? Após a missa, o programa volta. Daqui a pouco a gente dá sequência com Conexão e vamos dividir sons e emoções nessa linda manhã de domingo.
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2: 9:03, bom domingo.
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1: Vamos que vamos. 9h05 até as 10 aqui. Vamos juntos, eu e você aqui. Vamos arrebentar.
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1: Vamos abrir aqui o microfone para os ouvintes, né? Eu gosto de falar com o povão bonito. Povão bonito aqui. Oi, Santa. Santa.
3: Bom dia, Beto Ferreira. Aqui é Santa Cardoso de Souza, da Fazenda Jequitibá.
1: Sim.
3: Eu quero te pedir uma música, Os Filhos de Goiás, A Volta de Meu Bem. Ofereço para minha esponjeira, meu filho Carlos Eduardo, fez para Edith, com a esposa Zé e Dinha na Fazenda e Jagi, Neuza com a esposa Ivan e a irmã dela Júlia, na mesma fazenda. Fez para minha irmã Tuti, com a esposa de Bill, no sítio Beija-Flor, fazenda Jequitibá. Fez para meu sobrinho Ivan, com a esposa Carla, Fisté, na fazenda
4: é mesmo,
3: Pão Jesus.
4: É?
3: Alvina em Jequitinhonha com a família, Glória com a família.
5: Meu Deus.
3: Mariazinha, no Porto Alegre, com a esposa Batista.
4: Falou.
3: Minha amiga Cula, no Campo Novo. Para você e na rádio, todo o licotor daí. E minha prestação para me curtir, que eu gosto muito dessa música. E ofereço para.
5: Agora que é todo.
1: Santa.
3: É só também.
1: Sumiu, né? Sumiu a Santa.
6: Sumiu?
3: É ali na Rua Amazônia com Dana Lena.
1: Ah.
3: Viu? E todos que gostar. Acertou. Da música. Eu?
1: Ah, tá bom, Santa.
7: Ô, Beto Ferreira, bom dia. Quero ouvir uma música com o Pastor Galeno, toca a fita do meu carro, pra minha curtição.
8: Bom dia, Alberto Ferreira.
1: Bom dia.
8: Paz e bem. Ô, Alberto, passa pra mim a música de Paulo Sérgio, a última canção com Paulo Sérgio, pra mim, fazendo
1: sim,
8: um favor, pra minha apreciação, viu? Fica com Deus, Deus abençoa.
9: Bom dia, Beto Ferreira,
1: Benito
9: Vascano, moça bonita, acordei tarde hoje, que é domingão, né? Passa uma música bonita aí, minha amiga, grande amiga, Giz, né, Giz, linda, tá no forró bonito, hein? Dança muito, sua princesa, sua esposa aí, Biscoitão, Dona Elita, assim, ligadinho com Lena, Joalina, Tereza, todos sintonizados, bom dia, escolhe aí, minha irmã Iraci, Luciene, Vera Lúcia, tá bom? Bom dia, galera!

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0: Essa é do tempo da fita cassete, hein? No toca-fitas do meu carro.
1: Pois cada dia que passa.
0: É, o toca-fita de vai do braço aí, né?
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3: Voltei, Manuel da Bebê, Dona Bela. Dona Bela agora quietou, sua Manuela, não quer trabalhar mais não, é?
4: Não tô lembrado não.
3: É, Dona Bela agora tá só no...
5: Sumiu?
3: No cafezinho aí, né, Dona Bela? Trabalhou muito, né, Dona
5: Sabe
3: Bela?
5: Sabe de nada, inocente.
3: É, o seu Manuel falou que a Dona Bela agora tá aposentada.
6: Tô vontade de trabalhar, desgraçado.
3: Um abraço aí pro seu Manuel da Bebê. Nós vamos tocar a música do senhor aqui também, viu, Manuel da Bebê? Glória lá na Estilos Calçados também. Bem, tá firme e forte, né? Hoje tá descansando o esqueleto aí, Glória. É? E a Dona Bete, o que você tá arrumando, Dona Bete? Dona Bete do sindicato, deixa eu ver se eu consigo falar com Dona Bete aqui. Dona Bete. Pera aí, cadê Dona Bete? Deixa eu ver aqui. Ih, caiu muito zap aqui, misturou, tem tudo aqui, Dona Bete. Pera aí, Dona Bete, calma, Bete, calma, Bete, calma, Bete. Alberto Ferreira agora já colocou no point aqui o áudio aqui, deixa eu ver aqui. Agora vai, viu? Opa, pera aí, não. Alberto Ferreira devolveu o áudio pra Dona Bete, olha pra você ver. Que situação complicada.
7: Você piorou, hein?
3: Não, é porque é muita gente aqui, a gente fica mais perdido que cachorro que caiu da mudança, né? Tem hora aqui, alô?
7: Bom dia, Alberto Ferreira, bom dia, ouvinte da Rádio Santa Cruz. Ô, Alberto, passa pra mim a música com Roberto Carlos, Quando Você Se Separou, oferecendo pra todos vocês aí da rádio. Para Maria do Rosário, que aniversariou ontem, uma grande amiga nossa e companheira de luta. E para todos que gostarem da música e para minha própria curtição. Um bom dia a todos e um bom domingo.

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2: Amigos do Vale, bom dia. 9:32.

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4: E vamos nós comunicando legal aqui pelas ondas da Santa Cruz.
5: Bom dia, Alberto Ferreira.
4: Bom dia, é, quem fala?
5: Silvina de Fronteira dos Vales.
4: Ah, sim.
5: Gostaria de pedir uma música com Chitãozinho e Chororó, Páginas de Amigos, oferecendo para todos que chegam na escuta, para a zona rural e para toda aqui da cidade, Fronteira dos Vales.
4: Uhum.
5: Especialmente a minha cunhada Maria, Sul, Valdomiro, Eli, tá todo dia na escuta, especialmente pro meu esposo Ivan.
4: Ivan, ô, sou Ivan.
5: Fica com Deus, tenha um bom domingo.
4: Bom domingo pra você aí, alô.
6: Bom dia, Alberto Ferreira, aqui é Lenita de Carvalho. É, eu peço a música de Jerry Adriano, meu ex-amor, oferecendo para toda a turma de Rubim, a galera lá de Rubim, minha irmã Elezina, Selma e todos que estiver ouvindo este programa. Um feliz domingo.
7: Roberto, bom dia.
4: Bom dia, Delecina.
7: Tá tudo, graças a Deus.
4: Tudo bem, graças a Deus.
7: Roberto, toca pra mim aquela música de Roupa Nova, A Força do Amor. Essa eu quero oferecer para meus netos, Leandro e, e Laura, para Josi, minha filha, para Diego, lá em BH, para todas minhas amigas da Rua da Roseira, de Arci, para do Bela Vista, e todos os moradores da Alcides Gouveia, para minha curtição e para vocês. Que Deus abençoe, que vocês tenham um bom domingo, fica com Deus. E também para Elza, minha amiga lá do Bela Vista, viu? Para ela também, um abração para ela lá, você manda um abração para ela, que é uma grande ouvinte, viu? E fica com Deus e Deus abençoe o seu dia.
4: Vamos seguindo. 9:37, bom dia.

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1: São 9:47, até meio-dia, muitas promoções e você pode comprar pão doce, pão de sal, biscoito, bolo, vai lá, vai lá, vai lá.

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5: Jesus é o caminho, a verdade, a vida e a salvação. Nota de falecimento: a funerária Deus Protege e a família de Maria Lúcia Pereira, vulgo Dona Maria, viúva de seu Quinca do São José, comunicam com profundo pesar o seu falecimento ocorrido ontem e convida a todos, parentes, amigos e vizinhos para o seu sepultamento a realizar-se hoje, às 11 horas da manhã, saindo o féretro da capela velório do Hospital São Miguel para o cemitério Parque das Almas, saída para Joaíma. Antecipadamente, a funerária Deus Protege e a família agradece por esse ato de solidariedade cristã. A Rádio Santa Cruz noticiou com profundo pesar o falecimento de Maria Lúcia Pereira, vulgo Dona Maria, viúva de seu Quinca do São José. Vida que segue, voltando.
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5: Voltei. Alô?
7: Oi, Alberto Ferreira, bom dia. Paz e bem. Sou Isabel aqui do Capoeirão, tô
5: sim,
7: te ouvindo.
5: Opa.
7: Gostaria de ouvir uma música com Amado Batista.
5: Sim,
7: qualquer
5: pode.
7: Uma.
5: Sim.
7: Oferecer em primeiro lugar a você, todos da rádio, minhas amigas, Cirlei, Dona Georgina, Giza, na Fazenda Escura.
5: Sim.
7: Também viu minha aqui no Capoeirão, Daca.
5: Sim.
7: Principalmente para mim, Flomena, Feni no Caju, com Marlurdim São Pedro, Dalva e todos que estão participando desse lindo programa. Um bom dia, um bom domingo, paz e bem.

0: Milton por cá. Alô, bom dia.
1: Bom dia, meu amigo Alberto.
0: Ô, véi.
1: Domingo abençoado a todos aí.
0: Obrigado.
1: Qual a música pra nós aí? Estamos aqui ouvindo a Rádio Santa Cruz no Sítio dos IPs.
0: Sim, Sítio dos IPs.
1: E ofereço ao meu amigo José Geraldo no Sítio dos Macacos e os demais, todo mundo da região da Araçatuba, Oratório e Nicarágua. E tamo junto.
0: Um abraço pra você, a esposa Ana Luísa e também o

0: E é o som de Barreirito. Eu agradeço aos amigos do rádio. No próximo domingo, comunica Tyson Ribeiro. No outro, eu volto, se Deus quiser. Forte abraço aí. Na sequência, tem o noticiário para você ficar atualizado aí com as notícias das estradas do Brasil e do mundo. Forte abraço, cuide-se bem. Valeu.
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2: Horas em Belo Horizonte, 21 graus na Itatiaia. Umidade relativa do ar, 59%, direto com destaque de polícia.
3: A Polícia Civil deve investigar uma tentativa de homicídio registrada durante uma festa de aniversário na Rua Braga, no bairro Salgado Filho, na região oeste de Belo Horizonte. Dois homens de 28 e 34 anos foram baleados na noite desse sábado. De acordo com a Polícia Militar, familiares e amigos participavam da comemoração quando uma motocicleta se aproximou do imóvel. Segundo uma testemunha, o condutor, que usava capacete e carregava uma mochila de entregas, efetuou vários disparos no local e fugiu em seguida. As vítimas foram socorridas por familiares antes da chegada dos militares. Um dos homens precisou passar por cirurgia. A mãe da vítima, de 28 anos, contou aos militares que acredita que o ataque tenha sido uma retaliação. Segundo ela, dias antes, o filho teria agredido um homem suspeito de furtar a motocicleta dele. A suspeita também foi mencionada por outras pessoas que participavam da festa. Os policiais chegaram a verificar os suspeitos apontados pela família, mas a participação deles foi descartada após a comprovação de que eles estavam em outros locais no momento do crime. Repórter Isabela Gouveia.
2: Um avião da TAP que decolou de Lisboa e tinha como destino Curitiba, no Brasil, teve que retornar para Portugal por conta de problemas mecânicos. O avião sobrevoou o Atlântico durante cerca de uma hora para gastar combustível, reduzir o peso e assim pousar com segurança. O pouso ocorreu sem problemas e os protocolos de emergência na pista não precisaram ser utilizados. Outro voo da Delta Airlines, que decolou de Nova York, nos Estados Unidos, com destino a São Paulo, precisou desviar a rota para Porto Rico. O pouso no aeroporto de Guarulhos, em São Paulo, estava previsto para esta manhã.
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2: PT oficializa a candidatura de Lula à presidência em convenção em São Paulo. Repórter Mardélio Couto acompanha. Bom dia, Mardélio.
5: Bom dia para você, Aline Neves, ao ouvinte que acompanha a Itatiaia. O presidente Lula é aguardado aqui no Expo Center Norte, na capital paulista. Após a formalização deste evento, aqui de onde a Itatiaia está falando ao vivo, o PT já está organizando um grande evento para o dia 16 de agosto em São Bernardo do Campo, no estádio da Vila Euclides, onde o presidente Lula surgiu politicamente como líder sindical no ABC paulista. De volta aqui ao Expo Center Norte, Aline Neves, presidente Lula é aguardado por aqui, ele que chegará acompanhado do vice-presidente Geraldo Alckmin, que também foi reconduzido, confirmado em convenção, e vai repetir ao lado do presidente Lula a mesma chapa que venceu as eleições em 2022. Outros nomes de destaque do Partido dos Trabalhadores e de siglas de esquerda também estão sendo aguardados aqui no evento. Por exemplo, o ex-ministro da Fazenda, Fernando Haddad, que também é candidato ao governo de São Paulo. A Itatiaia acompanha tudo de perto. De São Paulo, repórter Mardélio Couto.
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6: A ex-primeira-dama Michele Bolsonaro está internada e passa por exames para investigar crises recorrentes de enxaqueca. Nas redes sociais, ela publicou uma foto no hospital mostrando a primeira refeição do dia e agradeceu pelas orações e pelo carinho dos seguidores. Por causa dessa internação, Michele não participou do evento que confirmou a candidatura dela ao Senado pelo Distrito Federal. A deputada Bia Kicis anunciou que vai disputar a outra vaga, formando uma possível dobradinha do PL aqui no DF. Enquanto Michele está no hospital, o ministro Alexandre de Moraes autorizou a irmã dela, Giovana Ferreira Lima, a entrar na casa de Jair Bolsonaro, que cumpre prisão domiciliar, para ajudar nos cuidados com a filha do casal. Ainda não há previsão de alta para Michele. De Brasília, João Pedro Melo.
2: A informação do Cruzeiro. Bom dia, Emerson Pansieri.
7: Bom dia, o Cruzeiro enfrenta a Chapecoense hoje às 18:30 aqui na Arena Condá em Chapecó. partida das oitavas de final, primeiro jogo da Copa do Brasil. É o Rei de Copas, o Cruzeiro que deseja avançar para a próxima fase da competição e é necessário fazer um resultado também aqui fora de casa, porque decide a vida para as quartas de final na quarta-feira às 19h no Mineirão. O time que está concentrado em Chapecó desde ontem à tarde e a novidade entre os relacionados, lateral direito Fagner, não foi a campo na vitória diante do Coritiba porque estava suspenso e deve retornar à equipe do técnico Arthur Jorge. Com as informações do Cruzeiro na Itatiaia, repórter Emerson Pansieri.
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0: 10:06.
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Bom dia, Jequitinhonha, bom dia você, meu amigo, minha amiga ouvinte do outro lado, chegando pra cá, já aumentando o volume do rádio. Sindicato em Ação tá no ar, eu sou o Renan e a programação mais ouvida do rádio começa agora, viu? A gente tem sucesso, informação, dicas e novidades pra você do campo, você da cidade, você que ouve pelo rádio, pela internet, tem aquele alô e aquele abraço pro amigo e pra amiga e tem também nossa participação direto em Brasília, trazendo sempre dicas e novidades. Não esquecendo que nessa semana teve a celebração da Santa Missa pela ação de graças em passagem do Dia Internacional da Agricultura Familiar. Chegue pra cá, porque a gente acorda com fé e o Sindicato em Ação segue assim no ar. Bom dia, Jequitinhonha!

Sequenciando os melhores, tocando sucesso, o Israel Lopes, acordar já é um milagre. Bom dia, Giz, biscoito táxi. Alô também pra você lá na Mumbuca, você do nosso quilombo, aquele bom dia especial. Alô você dos assentamentos da reforma agrária, agradecimentos à nossa equipe de música também aqui da Matriz São Miguel. O amigo Jorge sempre ouvindo aí, obrigado pelo carinho. Você que tá aí na cozinha preparando o pão de cada dia, aquele bom dia pra você também. Você que foi visitar a mãe, visitar o parente aí, você também que tá na estrada ouvindo a gente pela internet, é sempre bom estar com você trazendo a comunicação. Nosso zap é o 999-499858. Olá pro Ismael, a Samanta, o Vinícius, toda a galera aí na Fazenda Lagrimal, Santo Antônio, amigo Beda, passou por cá. Um alô e um abraço, amigo Marcelo, toda a família aí no Recanto das Águas. Alô Lázaro, pessoal bacana da Ilha do Pão. Antônio Pinheiro passou por cá também. Alô pro Pedro, é sempre bom ter vocês com a gente ligado e ouvindo. A Isabel. É a Bela. A Cassinha Tia Aurora aqui no Santo Antônio, minha irmã Michele, o Otto. Alô pra vocês que tá aí sempre com a gente, ocupando o domingo, ouvindo o melhor da programação. Gente, agosto chegou, mês dos pais, mês de falar de ITR, Imposto Territorial Rural. Para você que não declarou ainda o CCIR, pode ainda continuar a declarar, viu? É só mandar um oi lá no sindicato e fazer o agendamento no 991-18-0017 para os nossos trabalhadores associados. O trabalho é gratuito. Tem muito trabalhador que falou: Renan, mas e aí? Eu consegui fazer os meus documentos lá no particular e eu vou ter que pagar de novo para fazer de novo. Com certeza, viu? No sindicato, a gente faz o serviço para os nossos associados. Você só tem que estar em dias com o seu sindicato e o serviço é gratuito. Se precisar de orientação jurídica, tem advogado. Se precisar de orientação técnica, temos técnicos especializados através da nossa federação, a FETAENG, para sempre orientar você e, é claro, trazer o melhor da informação e não deixar o trabalhador com dúvidas em previdência, área trabalhista e principalmente na área de documentação. CCIR, TR, retificações do CAR e outras emissões de documentos, o sindicato faz de maior grado para você em tempo recorde e com conhecimento que só o sindicato tem. Ficou com dúvida? Quer saber mais? 991-18-0017. Direto do campo, o campo é o nosso sindicato em ação e as informações da semana. Ah, e outra dica importante: tem trabalhador com dúvida, tem gente que fala que não precisa do sindicato. Tem horas que a gente fala que não precisa de muita coisa, mas que o sindicato faz diferença para quem está com ele, com certeza faz, viu? A prova é só procurar as pessoas que a gente tem atendido e também as pessoas que têm participado com a gente. Processos mais complexos, mais completos e feito de forma personalizada para cada trabalhador, cada trabalhadora do campo e da cidade. Orientações são sempre bem-vindas e o trabalho eficaz é sempre necessário na vida para você evitar ter aí problemas. Última dúvida para ir para o próximo sucesso. Tem gente perguntando sobre o projeto Reuniões do Agro Amigo. Gente, tem mudanças, viu? Mudanças positivas. Ricardo Matos vai falar comigo hoje mais sobre esse assunto, mas tem reunião sim no mês de agosto. Vamos ver aí a data e em breve a gente avisa todo mundo. A melhor forma é sempre ouvir aqui pelo Sindicato em Ação. Sequencia o sucesso, vamos tocar a próxima aqui. Eu vou tocar hoje, pedir licença aqui, viu? Para tocar.

tocando sucesso Matando a Saudade, The Next Time I Fall, no seu sindicato. É só, é bem rapidinho, a gente segue, daqui a pouco tem eles e ele muito mais no nosso sindicato em ação.

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2: 10 horas e 22 minutos.

Olá, bom dia. No ar, mais um ponto de opinião, trazendo as informações, análise e debate sobre temas importantes para os trabalhadores e trabalhadoras. Anuário Estatístico da Agricultura Familiar 2026 reforça a importância das políticas públicas e da luta sindical. Chegue para cá, eu sou Iris Vieira e a gente fala mais deste assunto. Ao Dia Internacional da Agricultura Familiar, celebrado em 25 de julho, a Confederação Nacional dos Trabalhadores Rurais, Agricultores e Agricultoras Familiares lançou a 5ª edição do Anuário Estatístico da Agricultura Familiar, elaborada em parceria com DIEESE, por meio da subseção DIEESE CONTAG. A publicação reúne informações atualizadas sobre a realidade do campo brasileiro e se consolida como uma das principais referências para compreender a situação da agricultura familiar no país. O documento é composto por 15 capítulos, abordando temas essenciais como previdência social rural, crédito, reforma agrária, educação do campo, juventude rural, mulheres, trabalho e renda, meio ambiente, assistência técnica, produção de alimentos e políticas públicas. O objetivo é apresentar um retrato fiel das condições de vida e trabalho dos agricultores e agricultoras familiares, apontando tanto os avanços conquistados quanto os desafios que permanecem. Entre dados apresentados, o anuário destaca resultados positivos alcançados nos últimos anos. O rendimento médio dos trabalhadores e trabalhadoras da agropecuária registrou crescimento, enquanto o desemprego entre mulheres do campo apresentou queda significativa, reflexo da retomada de políticas públicas voltada ao fortalecimento da agricultura familiar e da valorização do trabalho rural. Ao mesmo tempo, o estudo evidencia que ainda existem importantes desigualdades a serem superadas. O acesso ao crédito, assistência técnica e a infraestrutura e educação e as políticas de permanência da juventude no campo continuam sendo grandes desafios para garantir a qualidade de vida e desenvolvimento sustentável a famílias e agricultoras. Segundo a CONTAG, o anuário não é apenas um conjunto de estatísticas, trata-se de um instrumento de planejamento, mobilização, capaz de orientar a formulação de políticas públicas e fortalecer as reivindicações apresentadas pelo movimento sindical dos trabalhadores e trabalhadoras rurais. Os números reunidos na publicação também é fundamental à pauta entregue ao governo federal durante o Grito da Terra Brasil 2026, principal mobilização nacional da agricultura familiar. As reivindicações incluem o fortalecimento do PRONAF, ampliação de assistência técnica, garantia de renda, investimento em habitação rural, reforma agrária, previdência social, política para mulheres e juventude rural, além da ampliação de programas de comercialização da produção familiar.

assunto de opinião, a gente fala da agricultura familiar. A divulgação do anuário ocorre em uma data simbólica, o Dia Internacional da Agricultura Familiar. Reconhecer o papel estratégico de milhões de agricultores e agricultoras responsável pela produção de grande parte de alimentos que abastece diariamente a mesa dos brasileiros, além de promover o desenvolvimento econômico, geração de empregos e conservação ambiental. Ao longo da sua história, a CONTAG, todo o movimento sindical dos trabalhadores e trabalhadoras rurais, tem desempenhado um papel decisivo na conquista de políticas públicas que transformaram a realidade do brasileiro. Benefícios como Previdência Rural, fortalecimento do PRONAF, programas de habitação, assistência técnica, crédito rural e diversas outras ações nasceram da organização e da mobilização permanente dos sindicatos, federações e da própria CONTAG. Em Minas Gerais, a atuação da FETAENG e do Sindicato dos Trabalhadores Rurais continua sendo fundamental para garantir que essas políticas cheguem a agricultores familiares, oferecendo orientação, acesso, direito à representação junto aos governos principais, estadual e federal. Mais do que apresentar números, a quinta edição do Anuário Estratégico Agricultura Familiar reafirma uma importante mensagem: fortalecer a agricultura familiar significa investir na produção de alimentos, na segurança alimentar, na geração de renda, na preservação do meio ambiente e no desenvolvimento sustentável do Brasil. E também na demonstração que cada conquista registrada nas estatísticas é um resultado de décadas de organização. A luta é um compromisso da CONTAG, das federações e do Sindicato dos Trabalhadores Rurais em defesa daqueles que vivem e trabalham no campo. A música de hoje vai para Nascimento e Dona Maria do Rosário, lá na Mumbuca, Luzeni, Fábio, Dona Maria Lopes no Franco Duarte, Dona do Carme, Dé e Luiz na Nicarágua.

0: Sequenciando tudo, Sérgio Silva, vivendo ou existindo, DVD Bailão do Sérgio Silva, tocando também no melhor do Sindicato em Ação, aí eles vieram trazendo sucesso, a informação, e lembrando grandes momentos da música, né, Modão Sertanejo, do álbum Xalana, Churrasco e Viola, ao vivo, Trio Parada Dura, Canoeiro. Sequencia, porque daqui a pouquinho não tem muito mais, tem Valdete Siqueira aqui no estúdio, e muito mais prosa no seu Sindicato em Ação, e rapidinho, a gente tá de volta.
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3: Dez horas e 40 minutos.
4: O meu muito bom dia, ouvinte da Santa Cruz, aos nossos trabalhadores, trabalhadoras rurais. Está iniciando mais uma prosa rural com Valdete Cerqueira. Aumente o volume, chegue mais para perto do rádio. Hoje falaremos de luta, conquista para nossos trabalhadores e trabalhadoras rurais. Vamos falar o Dia Internacional da Agricultura Familiar? Vambora! Uma conquista construída pela Organização dos Trabalhadores e Trabalhadoras Rurais. Dia Internacional da Agricultura Familiar é celebrado em 25 de julho, o Dia Internacional da Agricultura Familiar, que é uma data que reconhece o papel essencial das famílias agricultoras na produção de alimentos e na preservação do meio ambiente e no fortalecimento da economia dos municípios brasileiros. A agricultura familiar é responsável por grande parte dos alimentos que chegam diariamente à mesa da população brasileira, contribuindo para a segurança alimentar, geração de emprego e desenvolvimento sustentável do campo. Essa importante conquista, caros ouvintes, é resultado de décadas de mobilização, de luta, né, dos trabalhadores e trabalhadoras rurais organizados em seus sindicatos, federações e na Confederação Nacional dos Trabalhadores da Agricultura, Agricultores e Agricultoras Familiares, que é a CONTAG. A atuação do movimento sindical foi decisiva para que a agricultura familiar conquistasse reconhecimento, quer dizer, e dê a voz nossos trabalhadores do campo e trabalhadoras, reconhecimento às políticas públicas e programas voltados ao fortalecimento da produção agrícola na renda e à permanência das famílias no meio rural. Em Minas Gerais, a Federação dos Trabalhadores Rurais, Agricultores e Agricultoras Familiares do Estado de Minas Gerais tem desempenhado um papel fundamental na defesa dos direitos dos agricultores familiares, trabalhando em parceria com os sindicatos dos trabalhadores rurais para ampliar o acesso ao crédito, assistência técnica, regularização documental e a previdência social aos mercados institucionais, como o PNAE, que é o Programa Nacional de Alimentação da Merenda Escolar, e o PAA, que é o Programa de Aquisição de Alimentos. Nos municípios, o Sindicato dos Trabalhadores Rurais representa a base desse movimento, oferecendo atendimento direto às famílias agricultoras e lutando pela implementação de políticas públicas que garantam melhores condições de vida à produção no campo. E é por meio dessa organização coletiva coletiva dos agricultores, que milhares de agricultores conquistaram muitas políticas públicas, acesso aos direitos, benefícios previdenciários, documentação rural e oportunidade de desenvolvimento do campo. Em Jequitinhonha, esse reconhecimento ganhou ainda mais força, mais destaque, com a aprovação da lei municipal que institui a Semana da Agricultura Familiar, valorizando oficialmente a contribuição das famílias agricultoras para o desenvolvimento econômico, social, cultural, ambiental do município. A criação da semana comemorativa representa um importante avanço, pois incentiva ações de capacitação, debates, feiras, valorização da produção local e reconhecimento público do trabalho e desenvolvido pelos agricultores e as agricultoras familiares. Mais do que uma celebração. Então é um momento histórico, né? Nós comemoramos o dia 25 de julho, o Dia Internacional da Agricultura Familiar. E a Semana da Agricultura Familiar fortalece e identificação no campo, aproxima a sociedade urbana da realidade rural. Evidência que investir na agricultura familiar é investir na produção de alimentos saudáveis, na geração de renda e na preservação ambiental das tradições das comunidades rurais. O Sindicato dos Trabalhadores Rurais de Jequitinhonha reafirma seu compromisso de continuar defendendo os direitos da categoria, trabalhando pelo fortalecimento da agricultura familiar. Ao lado da CONTAG, da FETAING, de todo o movimento sindical, seguirá lutando por políticas públicas que garantam a dignidade do homem e a mulher do campo, desenvolvendo na qualidade de vida a quem produz alimentos e chega à mesa dos brasileiros. Celebrar o Dia Internacional da Agricultura Familiar é reconhecer a força de homens e mulheres com dedicação de trabalho diário que constrói um campo mais justo, produtivo, sustentável para as presentes e futuras gerações. Então é um marco histórico, né? Nós comemorarmos o Dia Internacional da Agricultura Familiar, que é o Dia do Agricultor Familiar, dia 25 de julho. E, portanto, nós do sindicato, nós comemoramos dia 31, devido à agenda, né? Das celebrações de missa, nossos párocos. Então nós comemoramos o Dia Internacional da Agricultura Familiar, dia 31 de julho, na sexta-feira passada. Por isso, agradecemos a todos os que puderam estar com a gente na última sexta-feira, celebrando esse importante momento, um marco histórico, né, na vida, né, do homem e da mulher do campo. Então, um marco histórico é celebrar a vida, é celebrar a dignidade do homem e a mulher do campo. Gratidão a todos que vieram, né, participar, celebrar esse grande momento, quer dizer, dia do agricultor, da agricultora, é todos os dias, mas sempre tem um dia específico. Então, nós agradecemos, gratidão a todos vocês, agricultores, agricultoras, que fazem parte desse desafio e produzir alimentos de qualidade para 70% da população brasileira. Então, foi um momento histórico, né? E nós comemorarmos o Dia Internacional da Agricultura Familiar, que é o dia do trabalhador rural, né? E que é a base, o alicerce do movimento sindical. Sem eles, não existe o sindicato. Então, a base forte, o alicerce do sindicato são os trabalhadores organizados na sua base, o seu sindicato, que se torna um sindicato mais forte, compatível, incrível, né? Defensor dos direitos de todas e de todos, homem e a mulher do campo. Domingo que vem nós temos mais informações, né? De passar para nossos ouvintes e em especial ao homem e a mulher do campo. Então vamos mandar um alô para Vera, que é ouvinte assíduo do nosso programa, seu esposo Renan, o Renato, a sua esposa Cida, Leninha e família, a Dani Salvin, Dona Luzia Braia, Hélia, seu Antônio, Lega e Geilza, Marisete, seu Dão, Zaninha e família e todos os moradores aí do assentamento Transval. Sintam-se todos abraçados. Abraçar a Dona Dala e família, Charles, Vânia. Abraçar Maria Lúcia, Araci, Jacinta, Olívia, lá no bairro Santo Antônio. Dona Joalina, na Rua Amazonas. Dona Elisa, que é ouvinte assíduo, lá na Elza Mourão. Sintam-se todos abraçados, viu, Dona Elisa, seus familiares. Abraçar a companheira Wanda, seu Valmir, seu Geraldo, Dona Eva, Dona Rita, seu Naldo, Iris, seu Zé Luiz, Joyce, esse pessoal bacana aí do Santo Antônio Rural e da Sombra da Tarde. Abraçar o pessoal aí do Projeto Santo Antônio, enfim, todos que estão aí do outro lado nos escutando, sintam-se todos abraçados. E até domingo, se Deus nos permitir. A curtição desse domingo vai aí Toneladas de Paixão com Altair e Alexandre. E até domingo, se Deus quiser.

0: tocando sucesso, matando a saudade. Alô, Ismael, seu Juarez, dona Gilda, Samanta, Vinícius. Alô, Fazenda Mutuca, lá em Águas Formosas, o Mazinho ouvindo a gente. Alô e abraço pra você no Lagrimal, Sombra da Tarde. Olá pro amigo Israel Alves e Israel Louredo, lá de Mucugê, Bahia, curtindo com a gente. Curtindo o retrovisor. Amigo Branquinho também aqui no Santo Antônio, curte demais o sucesso e tá aí com a gente, ligado e curtido. Rapidinho a gente volta com muito mais pra você no nosso Sindicato em Ação.
1: 10 horas e 59 minutos.
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1: Hora certa. 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

0: 11:04.
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2: É o nosso Conhecimento e Prosa e as informações na semana, falando de assuntos importantes aos nossos trabalhadores. E as nossas trabalhadoras do campo e da cidade, Ricardo Matos no estúdio. Bom dia, Ricardo.
3: Bom dia, Renan. Bom dia, ouvintes.
2: Ricardo Matos falando de assuntos importantes e a gente vai falando aqui de Semana da Agricultura Familiar. Tivemos a celebração da Santa Missa no sindicato essa semana, um evento que vem sendo marcado ao longo dos últimos 30, 40 anos, celebrando tradicionalmente o Dia do Trabalhador Rural, mas na verdade é o Dia Internacional da Agricultura Familiar, 25 de julho, uma classe importante dentro da classe de trabalhadores e trabalhadoras. A agricultura familiar, ela defende a produção coletiva dentro dos grupos familiares e das UFPAs, né? Que são as unidades produtivas nas comunidades, nas pequenas propriedades. E é um momento único pra gente que é agricultor, né, Ricardo?
3: Renan, com certeza, nós que somos agricultores também, vale muito essa comemoração, vale muito ressaltar a importância da agricultura familiar. A gente sabe que o Brasil é um grande exportador de alimentos, mas a gente sabe também que a agricultura familiar é a maior responsável pela alimentação que chega nas famílias, né, dos brasileiros. Então, a gente precisa destacar isso, a gente precisa comemorar, precisa enfatizar, precisa dar força e dar voz nesse momento, nessa semana que é tão especial para os agricultores familiares.
2: Ricardo Marques, na celebração dessa semana, inclusive agradecer aqui o Frei João Bosco, a equipe aí da igreja, nossa paróquia São Miguel, pelo apoio nessa celebração, também pelos parceiros que compareceram, aqueles que não puderam estar presentes, mas que defendem a agricultura. Uma coisa que foi falada na celebração essa semana foi da importância da agricultura, e quando fala que a agricultura familiar produz mais de 70% de tudo o que é consumido, tem trabalhador que está ouvindo que espanta e até fala que é mentira, mas aí que a gente vê e percebe a defasagem do Vale do Jequitinhonha, do nosso município, em relação a essa paridade, né? A gente está falando de sul de Minas, região de Santa Catarina, região do Mato Grosso e outras regiões onde sim a agricultura supera os 70% de produção.
3: E uma questão importante que vale a pena ressaltar, segundo o enquadramento, né? Segundo o que diz a lei com relação à agricultura familiar, a região do Vale do Jequitinhonha, na sua grande maioria, se fosse basear na quantidade de módulos fiscais, na predominância da família, a grande maioria seria agricultor familiar, porque as propriedades são propriedades relativamente pequenas, ainda que tenha 200 hectares, então 200 hectares estaria dentro dos 6 módulos fiscais.
2: Sim.
3: Então a gente tem muita agricultura familiar. O que a gente precisa, né, que a gente sempre fala, é aprimorar e evoluir a agricultura que a gente tanto busca, tanto que precisa de evoluir.
2: Verdade, Ricardo. E trazendo para o contexto do diferencial do Jequitinhonha, com o seu maior número de assentamentos, a gente ainda tem uma baixa produção. A nível geral, a agricultura familiar responde pela maior produção de café, milho, feijão, mandioca, hortaliças, frutas, criação de pequenos animais, né? E a gente ainda tem muito isso na zona rural, né? Mas se você for para outras regiões, e aí entra uma outra situação que não é só a questão do crédito, né? A garantia dessa sucessão rural e da possibilidade do jovem continuar. Lembrando, o movimento sindical, as instituições de formação não formam jovens para que eles fiquem no campo, é para que eles possam escolher, né? A gente já falou disso, né? Ninguém está aqui para dizer que o jovem tem que ficar na roça, é que o jovem possa escolher. E aí, muitas vezes, de quem é a culpa se o jovem não fica no campo? É da falta de crédito? É da falta de formação, Ricardo?
3: Renan, é muito complexo essa situação, né? Essa questão, ela é complexa demais. Então, como você falou, Jequitinhonha é o município com maior número de assentamentos do Baixo Jequitinhonha. Jequitinhonha é o município que tem mais propostas de crédito fundiário aprovado no estado de Minas Gerais. Então, muito recurso inserido dentro do município através do crédito fundiário. Tem várias linhas de crédito e a gente sabe que o município acessa muito o agroamigo. É mais acessível ao trabalhador dos assentamentos, das comunidades rurais. É muito complexo, mas o que a gente precisa trazer, até mesmo no sentido de provocar, é que a gente costuma dizer que a própria juventude é que tem que trazer quais as principais dificuldades, porque pra gente nós estamos numa condição hoje de muita tecnologia, de muito acesso, de EFAs muito perto do município. Nós temos EFA em Taubim, EFA em Jequitinhonha, Instituto Federal,
2: UFJM.
3: Tem muita universidade aqui próximo do município, tem muito acesso.
2: Curso Superior EAD.
3: Tem uns cursos aí voltados às áreas agrárias aqui perto, né? Então tem muito técnico já formado na região. E a gente não consegue entender o que está impossibilitando essa juventude de desenvolver, porque é pra gente, né? Pra gente que tem um olhar um pouco de fora, a gente vê hoje que está muito acessível. Então, assim, essas pessoas, os agricultores que estão na zona rural hoje. E por que a gente traz esse bate-papo, né? Porque é um momento de reflexão, né? Comemoração, mas também da gente refletir. E a gente traz, porque são os jovens que vão dar continuidade à produção agropecuária. E a gente percebe que os jovens estão tendo muita dificuldade. Tem as políticas públicas aí, eu não sei se tem muita política acessível, mas eles sempre falam, eu preciso de muito recurso. Gente, quem não aprende a administrar o pouco? Então, assim, para um jovem, 20 mil de um agroamigo, 8 mil, ou que seja a quantidade que for, ele tem condições, ele tem um conhecimento técnico. Então, tem muito técnico formado na região. E a gente precisa entender essa situação para que a gente possa fazer alguma coisa, né? Eu como presidente do CMDRS, você enquanto sindicato, as entidades ligadas aí, Secretaria de Agricultura, EMATER, mas a gente não consegue entender com tanto acesso, com tanta tecnologia, que a gente sabe que a juventude tem mais facilidade com a tecnologia. Então o celular hoje, todos os jovens têm um, e tem tanta tecnologia acessível aos jovens, a gente não consegue compreender o porquê. É só porque não tem interesse, não gosta? O que esse jovem está vendo que ele não tá conseguindo produzir, não está tendo esse interesse, esse despertar dessa quantidade de possibilidades que a gente tem no meio rural.
2: Ricardo Matos, Conhecimento e Prosa, Sucessão Rural, Agricultura Familiar. Por muito tempo, eu estou no movimento sindical desde 2005, hoje 2016, a gente está há 10 anos, né? 11 anos. E por muitas vezes a pauta em Brasília, no primeiro, no segundo, no terceiro Encontro Nacional da Juventude Rural, foi dito que para a sucessão rural acontecer é necessário investir em educação. A gente já falou de educação, né? Assistência técnica. Inclusive, a gente fala muito que, por exemplo, a EMATER hoje ela é um pouco defasada, falta recursos para ampliar o atendimento, falta técnicos, né? A EMATER, inclusive, se não me engano, está abrindo, né, chamada aí para a contratação de novos técnicos. O acesso ao crédito, inclusão digital. E é muito assunto para preocupar pouco a hora que a gente tem aqui no programa, Ricardo. Mas falando um pouco de inclusão digital, a internet chegou em todos os cantos, todo mundo está colocando. Mas eu, como uma pessoa que admira e gosta da tecnologia, gosto muito, muito, eu vejo muito a internet na zona rural para o avô falar com o neto que está em Belo Horizonte. Não para o filho que ainda está ali ou o neto fazer uma formação. Então é um problema de formação também que a gente está tendo, que é você, inclusive, escuta o trabalhador falar: eu não vou no sindicato, assim como disse, eu não vou na EMATER, eu não vou nessa empresa porque eu vi na internet que é diferente.
3: Renan, eu atuei, né, durante 5 anos aí na extensão rural e assistência técnica, junto à Rural Consultoria, e eu ouso afirmar que o problema é da zona rural, o problema do desenvolvimento rural nosso não é falta de assistência técnica.
2: Com certeza.
3: Não é falta. Então, assim, não, mas a EMATER não consegue atender todo mundo. Não consegue, mas você extrai da EMATER o que ela tem condições de oferecer.
2: E é muita coisa.
3: E é muita coisa. Então, a Secretaria de Agricultura, a Secretaria não consegue fazer isso. Não consegue, então, absorva da Secretaria o que ela tem condições. Então, busque as informações. Então, a gente sabe que tem agricultores aqui que são destaque dentro do município. Essas pessoas estão buscando muito conhecimento. Hoje está muito acessível, isso é inquestionável. Então, a gente não, acho que tem muita desculpa para muita possibilidade. Então, assim, as pessoas não entenderam isso, né? Então, agora eu foco mais na parte de produção, mas a gente precisa entender que tem uma provocação aí que a gente precisa fazer no sentido de realmente alertar, porque as condições estão aí, as possibilidades estão aí, porém, o interesse que não existe.
2: Ricardo Matos, com certeza. Trabalhador que está nos ouvindo do outro lado, se tiver alguma dúvida, pode mandar um oi aqui pro nosso programa, viu? 999-49-9858. Já tive muitas pessoas aqui online, Ricardo, questionar sobre o crédito, por exemplo. Eu não tenho acesso ao crédito, eu não tenho acesso à política pública, ninguém me conta nada. Qualquer indivíduo hoje com um celular, que aliás é um outro problema, viu? O celular, ele é um problema para quem acha que está conectado. Hoje, pouquíssimas pessoas sabem manusear um computador. As pessoas treinaram tanto em acessar o celular, que tem péssima infraestrutura de trabalho e de estudo, acabaram abandonando os computadores e outros meios de comunicação práticos, o rádio, que estão ficando não obsoletos, mas estão ficando caro, estão voltando a ficar caro. Mas para fechar o nosso bloco aqui, Ricardo, a gente tem a questão do El Niño. Eu acho que nós não vamos falar desse assunto hoje não, porque ele é mais amplo, a gente já falou na semana passada, mas está apertando. Infelizmente a gente fala, as pessoas não escutam muito, mas essa semana umas duas pessoas já falou comigo, escutei no programa falando, é esse El Niño que está causando aquele vento no Rio, aquele tornado lá no Rio Grande do Sul que eu vi na rede social. Assista mais o jornal, escute mais o jornalismo da rádio, das redes aí públicas, né? E também o nosso programa tem os links lá no Feira Online de Jequitinhonha para você acessar e ter acesso a informações verídicas. Mas sim, tem um braço da mudança climática, né, Ricardo? Inclusive as mudanças climáticas estão para um ponto que o ser humano não consegue mais administrar ou acompanhar. El Niño é um assunto para depois, mas para fechar o bloco aqui, falando de juventude, falando de crédito, teve a mudança, né, agora o Plano Safra, o Pronaf foi para 55 mil. Agramigo, Ricardo, 20 mil para a mulher e 15 mil para o homem. Caso a mulher abra a mão dos 20, o homem pode acessar os 20, a mulher 15. Jovens, o de 8 foi para 16 mil. Se tiver dois jovens na casa, um consegue acessar 8 mil, o outro 8 mil. Se for só um jovem só, esse aí consegue acessar 16 mil, claro, com o aval dos pais. Né, fora, mais 5 mil para você complementar aí, né, dar manutenção no seu banheiro e outras questões referentes aí à produção interna na sua residência. Então, tá fácil demais o crédito, sem falar no Pronaf B e outras linhas. Então, falar que falta recurso é perda de tempo, é falta de conhecimento, é ignorar o que está sendo colocado. Então, é só para reforçar isso mesmo e trazer para o agricultor ficar mais atento, participar mais da vida do sindicato, participar mais da vida da Emater, da vida da Cáritas, que também presta uma assistência importante, né? E, enfim, estamos aqui para acompanhar, e se o trabalhador tiver dúvida, é só mandar pra gente.
3: Renan, é buscar informação, né? Buscar informação, pesquisar, correr atrás e trabalhar com as alternativas, com as possibilidades que existem.
2: Semana que vem, falar sobre El Niño, né?
3: Isso aí, Renan, vamos aprofundar mais, vamos trazer mais informações, vamos tentar, né, informar e orientar.
2: Tá acontecendo, né?
3: Exatamente, ver o que está acontecendo e orientar no que a gente puder, né, no que tiver ao nosso alcance, os agricultores, para que a gente fique alerta e realmente tente sofrer o menos possível com esse fenômeno.
2: Alô, Aida, fechando aqui, um alô para dona Marlene, a Gis, Biscoito Táxi, ouvindo a gente do outro lado. Tem o pessoal também aí do Santo Antônio, o pessoal bacana dos assentamentos, né? Agradecer você, dona Cidemária passou por cá, alô e abraço aí pra vocês, viu? Todos que vieram na celebração também, obrigado pela audiência, tem muita gente ouvindo a gente.
3: Obrigado você também, Renan, obrigado ouvintes, e até a semana que vem, se Deus quiser.

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Programação já chegando ao final. Ricardo Marques passou pelo estúdio. Antes, previsão do tempo. O pessoal quer saber como é que fica o tempo. Afinal de contas, tem umas mudancinhas, aquela neblininha. Pois é, choveu 0,4 milímetros na noite aí de sexta para sábado. Isso lá na Mumbuca, um dos lugares que mais chove. Então, muitas vezes, o trabalhador não deve se confundir com essa questão do clima. Deve ficar muito atento, pois nem toda chuva ela vai ajudar você, agricultor. Domingão, tempo nublado, nublado, dia 2, né? Prévia do Dia dos Pais, mínima 17, máxima de 28 graus, ventos de 11 a 12 quilômetros por hora. Durante a semana, a partir da segunda, dia 3, sol aparece mais no céu, com tempo nublado, aparentemente nublado, temperatura estabilizada em 17, máxima de 28. Temperatura pode começar a subir a partir da quinta, dia 6, com mínima 19, máxima de 32 graus. As ventanias também vão diminuindo entre 10 e 9 km por hora de média. Pelo menos até sábado, dia 15, não tem chance de chuva significativa.

sabe, né? O programa tá chegando ao fim, agradecendo o carinho da audiência, cada um de vocês que estão sempre com a gente. Semana que vem é Dia dos Pais, a gente já vai aqui preparando uma programação especial pros nossos pais semana que vem. Também agradecendo com muito carinho, muita, né, sabedoria, né? Claro, você ouvinte do outro lado, que todo domingo tá aí com a gente no pezinho do rádio, sempre lembrando aqui do alô e do abraço. O tempo é curto, mas a gente vai sim agradecendo de coração e com muito, né, sentimento de dever cumprido a cada um de vocês. Ótima semana a todos, Deus abençoe poderosamente seu dia, proteja sua família e que te garanta tudo de bom que você necessite no seu dia. Fique com Deus, até domingo que vem, se Deus quiser, juntos e misturados em mais um Sindicato em Ação. Tchau, tchau.

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3: Onze horas e 32 minutos.

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1: 11 horas e 37 minutos.

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5: 11 horas e 41 minutos.

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0: meio-dia.
1: O anjo do Senhor anunciou a Maria e ela concebeu pelo Espírito Santo. Ave Maria, cheia de graça, o Senhor é convosco. Bendita sois vós entre as mulheres. Bendito é o fruto do vosso ventre, Jesus. Santa Maria, Mãe de Deus, rogai por nós, pecadores, agora e na hora de nossa morte. Amém. Eis aqui a serva do Senhor. Faça-se em mim segundo a vossa vontade. Ave Maria, cheia de graça, o Senhor é convosco. Bendita sois vós entre as mulheres, e bendito é o fruto do vosso ventre, Jesus. Santa Maria, Mãe de Deus, rogai por nós, pecadores, agora e na hora de nossa morte. Amém. E o Verbo divino se fez carne e habitou entre nós. Ave Maria, cheia de graça, o Senhor é convosco. Bendita sois vós entre as mulheres, e bendito é o fruto do vosso ventre, Jesus. Santa Maria, Mãe de Deus, rogai por nós, pecadores, agora e na hora de nossa morte. Amém. Oremos. Infundi, Senhor, e vos rogamos a vossa graça em nossos corações, para que pela anunciação do anjo, conhecemos a encarnação de Cristo, vosso Filho, pela sua paixão e morte na cruz, sejamos conduzidos à glória da ressurreição. Por nosso Senhor Jesus Cristo, vosso Filho, na unidade do Espírito Santo. Amém.

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1: 12 horas e 24 minutos.

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2: FM. 12 horas e 33 minutos.

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1: Vamos segurar a tempo aí. Vamos animar esse terreiro aí.
2: Eu quero presentear a minha linda donzela. Não é prata nem ouro, é uma coisa bem singela. Vou comprar uma faixa amarela bordada com o nome dela.

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1: 12:44.
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4: 13 horas e 24 minutos.

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2: 13 horas e 43 minutos.
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3: 14 horas e 2 minutos.

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4: 14 horas e 24 minutos.

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2: 14 horas e 45 minutos.
3: Arlindo Cruz, Mauro Júnior, Xande de Pilares. A madrinha do samba, Beto Carvalho, gravou. Meu samba é de Arerê.

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3: Hoje, meu querido irmão, querida irmã, queremos trazer para você uma carta, mais um trecho da carta de Barnabé, quando ele nos fala da esperança da vida desde o início ao fim de nossa existência e, consequentemente, é o princípio e o fundamento de nossa fé, que numa linguagem comum a gente fala o início e o fim da nossa fé. Mas não é o fim que vai terminar, é o fim que quer dizer objetivo. Saúdo-vos na paz, filhos e filhas, em nome do Senhor que vos ama. Por serem grandes e preciosas as liberalidades que Deus nos concedeu, mais que tudo, intensamente me alegro por vos saber fazer felizes e esclarecidos. Pois escolhestes a graça do dom espiritual enxertada na alma. Por isso ainda mais me felicito com a esperança de ser salvo ao ver realmente derramado sobre vós o Espírito vindo da copiosa fonte do Senhor. Me acompanhou no caminho da justiça e sinto-me fortemente impelido a amar-vos mais do que a minha vida. Porque são grandes a fé e a caridade que existem em vós pela esperança da vida. Tendo em consideração que se é de meu interesse por vossa causa partilhar convosco algo do que recebi, será muito mais agradável servir a mais pessoas. São três os preceitos do Senhor: a esperança da vida, início e fim de nossa fé; a justiça, início e fim do direito; a caridade alegre e jovial, testemunho das obras. Ser por ordem, tal como devemos, nós devemos assimilar o seu amor e o seu temor. Quanto a mim, não como mestre, mas como um de vós, mostrarei alguns poucos pontos pelos quais vos alegrareis nas circunstâncias atuais. Nesses dias, o Senhor mostra seu poder. Apoiou-nos a generosidade e a continência, que aos olhos do Senhor permanecem castas no convívio da sabedoria, inteligência, ciência e conhecimento. Todos os profetas nos revelaram não ter ele necessidade de sacrifícios, nem de holocaustos, nem de oblações, dizendo: que tenho a ver com a multidão dos vossos sacrifícios, diz o Senhor. Estou farto de holocaustos, de gorduras dos cordeiros. Não quero sangue de touros e de cabritos, mesmo que venhais à minha presença. Quem exige isso de vossas mãos? Não pisareis mais em meus átrios. Trazeis oblações de farinha? Será em vão. O incenso me é abominável. Vossos novilúnios e solenidades não as suporto. Esse é o trecho de Isaías, capítulo 1, versículos de 11 a 13. Então, meu querido irmão, querida irmã, nós estamos no mês de agosto, mês que nos chama a reflexão sobre a nossa vocação, é o sentido que damos à nossa vida a partir do entendimento em que vamos construindo, o que vamos percebendo de nossa presença no mundo. A que nós viemos? Para que estamos aqui? Qual é o sentido primordial da minha existência? A vocação toca nessas questões, não é que as responde, mas faz com que entendamos porque elas se impõem a nós. Hoje, primeiro domingo do mês, nós celebramos a vocação ao ministério ordenado, bispos, padres e diáconos. É interessante perceber que nessa dinâmica dos profetas, a palavra de Deus nos convida a refletir sobre esses ministérios ordenados na igreja. Não são para ficarmos apenas fixados no sacrifício em si. Lembre bem da palavra do profeta. Não é que Deus não olhe, mas ele nos ensina que o olhar de Deus vai além do ato puramente, ou do ato em si, ou do ato friamente realizado, ou até mesmo que seja um ato cheio de emoção, de sentimento, mas que não tenha coerência e convergência para a vida concreta. Aí está, o que agrada a Deus é um coração. Os sacrifícios, eles têm que ser expressão do coração e não o contrário. E o coração e a transformação, a conversão, é um convite que o Senhor nos faz para revermos a nossa vida. O ministério ordenado, o sacerdote, o presbítero, o bispo, o diácono, estão na comunidade como estes pais que ajudam a orientar, a direcionar. Não é tomar a decisão por você, você que vai fazer o seu caminho de redenção ou não, mas cabe ao presbítero ter esta missão de, como irmão mais velho ou como pai espiritual na comunidade, ajudar o fiel, o devoto, o filho e filha de Deus, o batizado, consciente do seu batismo, ou que quer crescer nesta consciência do batismo, a trilhar esse caminho que o Senhor nos orienta a fazer. Vivermos de tal modo, neste mundo concreto, que expressemos em atos e palavras aquilo que celebramos, e não transformemos o celebrar ou o momento de oração em algo quase que mágico, basta eu fazer para que aconteça a minha salvação. Não. Ao realizar, eu tenho que fazer três perguntas: o antes, o durante e o depois. O antes é: de onde eu venho? O que eu trago? O que eu estou carregando para chegar a esse momento da celebração? O durante: como este momento me faz refletir, analisar, avaliar e até mesmo colocar em ordem o que eu trago. E o depois: quais são as minhas decisões de mudança a partir desse encontro com a graça de Deus? Porque se eu não faço esse processo antes, o durante, o depois, ou se eu deixo alguma dessas partes falha, com certeza o meu ato será apenas sacrifício, como o profeta fala, e não será de fato o encontro com o Senhor. O encontro com Jesus muda a nossa vida.

ó Maria Santíssima, pelos méritos de nosso Senhor Jesus Cristo, em vossa querida imagem de Aparecida, espalhais inúmeros benefícios sobre pertencer ao número de vossos filhos e filhas, mas cheio do desejo de participar dos benefícios de vossa misericórdia, prostrado a vossos pés, consagro-vos o meu entendimento, para que sempre pense no amor que mereceis. Consagro-vos a minha língua, para que sempre vos louve e propague a vossa devoção. Consagro-vos o meu coração, para que depois de Deus vos ame sobre todas as coisas. Recebei-me, ó Rainha incomparável, vós que o Cristo crucificado deu-nos por mãe, no ditoso número de vossos filhos e filhas. Acolhei-me debaixo de vossa proteção, socorrei-me em todas as minhas necessidades espirituais e temporais, sobretudo na hora de minha morte. Abençoai-me, ó celestial cooperadora, e com vossa poderosa intercessão fortalecei-me em minha fraqueza, a fim de que, servindo-vos fielmente nesta vida, possa louvar-vos, amar-vos e dar-vos graças no céu por toda a eternidade. Assim seja. Amém.

Neste momento vamos pedir a bênção da água que você vai utilizar aí na sua casa, a água que vamos aspergir sobre os nossos objetos de devoção, para cada vez mais termos essa consciência pura, santa e sagrada. Senhor Deus Todo-Poderoso, fonte e origem de toda a vida, abençoai esta água que apresentamos com fé diante de com devoção, sejamos protegidos de todo o mal, fortalecidos na fé e renovados em nosso compromisso de viver como filhos e filhas vossos. Purificai nossos corações, nossos lares e nossas famílias. Derramai sobre nós as bênçãos do vosso amor e concedei-nos saúde do corpo, paz de espírito e perseverança no caminho do Evangelho. Por intercessão da bem-aventurada Virgem Maria, Nossa Senhora Aparecida, e de todos os santos, fazei que esta água nos recorde sempre a água do nosso batismo, presença viva do Cristo, fonte de água viva que nos conduz à vida eterna. Em nome do Pai, do Filho e do Espírito Santo. Amém. O Senhor esteja convosco, Ele está no meio de nós. Por intercessão de Nossa Senhora da Conceição Aparecida, Rainha e e tristezas, a bênção de Deus Todo-Poderoso, Pai, Filho e Espírito Santo. Amém.

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8: 15 horas e 41 minutos.

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6: 16 horas e 3 minutos.

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4: 16 horas e 25 minutos.

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1: 17 horas e 1 minuto.

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4: 17 horas, 7 minutos.

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2: 17 horas e 28 minutos.

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6: 17 horas e 47 minutos.

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2: 18 horas e 6 minutos.

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2: 18 horas e 24 minutos.

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2: 18 horas e 45 minutos.

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10: 19 horas e 8 minutos.

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1: 19:31.
2: Eu acho que você tem que mandar aquela mensagem. Mas manda o que tá no seu coração. Porque se fosse eu falaria.

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1: 20 horas e 16 minutos.

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1: 20 horas e 30 minutos.

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2: 21 horas e 3 minutos.